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11: Estamos de volta, é o Clube da Viola no seu rádio, trazendo as melhores músicas, trazendo os grandes sucessos pra você. E antes de trazer a próxima música,

e Léo Jeitão de Caboclo. Mais um sucesso do Clube da Viola, o seu clube dos modões. Agora tá chegando aí o som de Dino Franco e Moraí, Manto Estrelado.

0: Zico e Zeca, velho peão. Pra fechar mais essa sequência musical do nosso Clube da Viola, que a gente volta já já.
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4: 9 horas e 30 minutos.
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7: Estamos de volta com o Clube da Viola no seu rádio. Agora tem Tião Carreiro e Paraíso, Pai João.

0: Duque Dalvan, Mulher Maravilha. Mais um sucesso pra você ligado no Clube da Viola, que traz agora Zé Tapera e Teodoro, Dinheiro Emprestado.
1: Bom dia, compadre.
2: Bom dia.
1: É, compadre, mas hoje eu tirei um tempinho pra visitar o senhor, viu, senhor?
2: É mesmo,
1: A gente anda muito tarefado, né? Quase não dá tempo de visitar os compadres, mas hoje eu arrumei um tempo pra vir aqui.
2: Satisfação minha.
1: Como é que anda as coisas por aqui, compadre?
2: Tá bom, mais ou menos, mais ou menos.
1: Olha lá pra mim, não anda muito bom, não, pai.
2: Tá.

0: Não.
1: Pois é, o trem pra lá anda meio feio.
0: Tá ruim?
1: É, o senhor sabe que... Eu sei lá, compadre, mas... Eu até vim aqui, acho meio sem jeito de falar com o senhor, mas precisa vir.
0: E qual que é seu gaio?
1: É o seguinte, compadre, eu queria saber se o senhor pode emprestar 2.000 conto pra mim.
0: 2.000?
1: Sim.
0: 2.000?
1: Eu preciso de 2.000.
0: É. Bom, acontece, compadre, que eu também tenho umas contas pra pagar, sabe?
1: É, compadre, mas dependendo da data que o senhor tem o vencimento, eu trago pro senhor de volta.
0: Daqui pra uns 30 dias eu vou precisar desse dinheiro.
1: Se o senhor me emprestar, eu pago o senhor com 15.
0: Com 15?
1: 15 dias.
0: É, então eu empresto.
1: Ei, compadre, se o senhor me quebrar, vou ficar devendo obrigação pro senhor.
0: Ô, mulher! Pega esses 2.000 que tá no fundo do baú, traz aqui pro compadre pra desapertar ele.
1: Ei, compadre, só o senhor mesmo vai fazer uma coisa dessa pra mim, viu?
0: Mas olha aqui, eu espero no máximo 30. 30 dias.
1: Mas eu pago com 15, compadre.
0: Paga?
1: Olha, daqui a 15 dias eu tô aqui.
0: Tá.
1: Eu sabia que o senhor quebrar meu galho, compadre. Obrigado. Daqui a 15 eu tô aqui de novo.

0: é que vai, compadre?
1: Eu vou indo mais ou menos.
0: É, eu também tô mais ou menos, porque os 2.000 contos que o senhor emprestou de mim lá em casa, tá fazendo farta.
1: Eu não tô entendendo o que o senhor tá falando, compadre.
0: É, quando a gente deve, a gente não entende com facilidade mesmo, né, compadre? Mas aquele 2.000 contos que o senhor me emprestou, e eu falei que eu esperava 30 dias. O senhor falou, não, com 15 eu pago. Já tá com 40 e o senhor até agora não se explicou.
1: Eu vou dizer uma verdade pro senhor. De tanto que eu já emprestei pra tanta gente que eu tô devendo, que eu nem lembro mais desse negócio.
0: É, mas carece de lembrar, porque 2.000 contos são 2.000 contos, faz farta, né, compadre?
1: O senhor quer saber de uma coisa? O senhor tá falando é muita besteira na porta da minha casa.
0: Compadre, o senhor tá querendo que eu volte a pé pra Minas Gerais? Não dá.
1: Olha, compadre, se o senhor não for embora daqui, eu ainda vou te cortar de chicote.
0: Não. Violência, não. Não precisa cortar de chicote, não. Eu volto a pé, mas panhar não panho. E quer saber de uma coisa? Esses 2.000 cruzeiros ficam desmola.

0: Irmãs Galvão, Eu Não Sei O Que Eu Tenho. Fechando essa sequência de músicas e sucessos do nosso Clube da Viola. Voltamos já já.
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3: 9:53. 93. 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
1: De volta com o Clube da Viola no seu rádio, tem música, tem informação, tem sucesso, abrindo a última sequência Carreiro e Carreirinho, Zé Claudino.

0: Dombar e Donizete, a Navalha da Justiça, fechando mais uma sequência do nosso Clube da Viola. Gente, obrigado pelo carinho, pela audiência, um grande abraço aqui do Rodrigo Souza, até o próximo programa, se Deus quiser. Tchau, tchau, até lá.
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0: 22 horas e 12 minutos.
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2: Inicie agora o Cidade in Love, criado para unir e emocionar corações. Com o Ju Garcia falando, venha deixar que cada palavra, cada interrupção silenciosa e cada vibração sonora se entrelacem com sua experiência pessoal. Aqui todos os detalhes se justificam, pois o amor romântico é o que orienta a nossa trajetória. Aqui a intensidade se transforma em memória e a emoção em constante companhia. Para dar o pontapé inicial, deixe a harmonia das músicas invadir o ambiente, dizendo aquilo que fica além das palavras. Aumente o volume e aprecie a primeira música desta jornada.
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0: A melodia que ecoou ainda deixa um traço de emoção suspensa no ambiente. E na mesma sintonia, a próxima música vem para adicionar mais um capítulo à nossa história.
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0: Quando a melodia cessa, o eco de cada emoção vivida ressoa ainda pelo ar. É hora de uma breve pausa no Cidade em Love. Retornamos do intervalo trazendo mais sentimentos e paixões para esse cenário romântico.
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0: 22:34.
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3: O Cidade in Love está de volta, trazendo palavras que revivem cada detalhe e unem corações. O romantismo continua sendo a essência deste ambiente exclusivo. Deixe-se capturar por essa onda que converte emoções em presença. Chegou um instante em que a música fala diretamente ao coração, transmitindo tudo o que ele pode sentir.
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0: Com o fim de cada acorde surgem espaços para novas emoções. Agora é hora de deixar a próxima melodia tomar conta do coração.
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0: O som prepara a rota e proporciona o clima perfeito para uma interrupção indispensável. Um momento de pausa no Cidade em Ló. Ao retornar, continuaremos com mais da nossa seleção musical, carregada com a mesma intensidade romântica de sempre.
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0: 22h53.
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4: O Cidade in Love renasce infundindo sentimentos que tornam cada instante inesquecível. Aqui, cada termo se converte em refúgio e cada momento se enriquece de sentido. Enquanto seguimos nesse clima, permita que a melodia te capture e complemente a magia que somente o coração sabe decifrar.
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0: Quando a música termina, o sentimento não desaparece, apenas se renova. A música que vem agora já inaugura essa renovação.
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0: Muito obrigada.
1: Com o término da música, preparamos um pequeno intervalo. Pausaremos brevemente, não saia daí. Após o intervalo, continuaremos a encher este espaço com novas melodias feitas para o coração.
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0: 23 horas e 11 minutos.
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4: Cidade 9 retorna revivendo emoções que unem corações. E agora vamos ser levados pela magia da próxima canção.
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0: A música pode ter acabado, porém a aura romântica permanece no ar. A seguir, mais uma melodia que vai manter a magia deste momento viva.
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0: mais uma que toca os corações. Um breve intervalo no Cidade em Lore. Depois do intervalo, voltamos com ainda mais sentimentos, enfatizando a unicidade de cada momento.
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0: 23 horas e 30 minutos.
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4: Cidade in Love está de volta, oferecendo-nos mais uma chance para mergulhar de cabeça nos sentimentos que nos acompanham. É através das melodias que as emoções ecoam e persistem, revivendo lembranças queridas nesta edição especial.
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0: melodia que ecoou deixou um rastro, transformando o silêncio em memória. E vem aí uma melodia que abrirá um novo capítulo desta saga emocional.
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0: Neste momento, Cidade em Love faz uma pausa. Porém, o romantismo não deixa de pulsar em cada instante. Eu, Gil Garcia, reforço que contar com você é essencial para a essência do nosso encontro. Continue conosco após o intervalo. Traremos mais músicas e ocasiões feitas especialmente para o seu coração.
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0: 23h46.
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4: O programa Cidade in Love retorna à programação, trazendo novamente a magia que faz cada momento ser especial. Agora, deixe a próxima faixa musical tocar seu coração e continuar esse conto de afetos.
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0: cada acorde final inicia-se a jornada para um novo sentimento. Portanto, deixe a nova melodia que se inicia agora encantar você.
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encerramos outra edição do Cidade em Love, onde cada segundo experienciado permanecerá guardado como uma memória preciosa no coração dos telespectadores. Cada palavra, cada nota musical e cada pausa tecer

Olá amigas, olá amigos, oi, bom dia, com a certeza de reencontrá-los com saúde e muita disposição para esta segunda-feira, hoje, 11 de maio de 2026. Então, amizades, nós queremos pedir a Deus

0: que Ele esteja na nossa frente para nos mostrar sempre o melhor caminho. Que Deus esteja ao nosso lado para nos abraçar e nos proteger. Que nosso Senhor Deus esteja atrás de nós para nos salvar das pessoas falsas. Que nosso Senhor Deus esteja atrás de nós para nos salvar das pessoas falsas. Que nosso Pai Deus esteja debaixo de nós para nos amparar quando cairmos. Que Deus esteja por cima de nós para nos tirar das armadilhas. Que Ele esteja dentro de nós para nos consolar quando estivermos tristes. E que Deus esteja sempre ao redor de nós para nos defender quando os outros nos atacarem.
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0: Olá, tudo bem com você e também com você? Forte abraço, obrigado, bom dia! Nós estamos chegando e com as bênçãos vindas dos céus, nós vamos iniciar agora um novo dia, uma nova programação pela Rádio Montanhesa 93.5 FM. Aqui de Vazante, no Noroeste Mineiro, a nossa rádio. Olha, nós estamos abrindo o programa Sinfonia Sertaneja para, é claro, rodar o melhor do sertanejo, hein? Ontem foi dia da cavalaria. Ontem foi dia da cozinheira e dia do guia de turismo. Ontem, dia 10, domingo, e dia das mães também, né? Claro, né? Hoje, dia 11, é dia da engenharia militar. Bom, eu sou Eldio Silva e junto à equipe 93, juntos vamos até logo mais às 8 horas no oferecimento. 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Oi, bom dia, 5 e 3 agora.

Juliano César, Sorriso Mudo. Abrimos com Belmonte Amaraí, Ave Mensageira, na programação da 93, viu? Hoje, segunda-feira, gente, é hoje, segunda-feira, 11 do mês de maio de 2026, dia de número 132, faltando aí, ó, 234 para o fim da temporada, que nem meiou ainda, né? A lua está na sua fase quarta minguante, é lembrar que a estação outono, o signos de hoje, touro, né? A interação de tempo tá de ventania, né? O tempo tá ventoso, parece ser o início do mês de agosto, não tá? É, um vento danadinho. Ontem, inclusive, ali pelo menos no bairro onde eu me resido, né? No Novo Horizonte, deu uns chuvisquinhos, começou a querer

0: apagar a poeira, né? E deu até uma pingada na telha, né? Na bica da telha, assim por volta aí das 8 e alguma coisinha assim, né? Agora o tempo tá um pouco nublado, um ventinho assim danadinho, né? Cortante com friozinho, mas sem perspectivas de chuvas para o agora, tá certo? Aqui é o Dio Silva na produção, redação e apresentação. A coordenação é dele, Anderson Frank, que está de férias. Direção artística de Isaac de Kaltman, direção geral de Dr. Romão Gonçalves Dias. Até às 8 horas tem pra você, tem pra mim, tem pra nós o...
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0: 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Oi, não perca a hora 5:12.

0: Balão de Seda, com eles, Gino e Geno, na 93, viu? Quem gosta muito dessa música aí, ó, é o nosso amigão Tião Galinha, hein? Tião Galinha, ele gosta muito aqui da música Balão de Seda. Ele fala assim, Elde, roda aí o Balão Peneiro pra nós, né? É, Balão de Seda, Gino e Geno, música de Delmir Delmon, né? Mas depois regravada com muita categoria, aí pelo duplão Gino e Geno, na programação aqui do seu...
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7: Opa, bom dia, já são agora 5h20, 5h20 dentro aqui da programação da 93, viu? E você, forte abraço, obrigado aí, bom dia, porque tá na montanha, tá beleza? Obrigado aqui, viu? Ao nosso amigão Zezinho, alô Zezinho, bom dia pra ele, né? Bom dia pra sua esposa Ritinha.

0: Eu e os demais familiares, filhos, noras, netos, tá? Aí na comunidade extrema, município de Lagamar, também sempre com rádio programada aqui na Montaísa FM. Forte abraço, obrigado aí, bom dia, tá bom? Daí bom dia aqui ao Célio Franco, a sua esposa Lenice, né? Toda a galera aí da comunidade da Macaúba, ou já chegando lá, né? Quase na divisa do município aí de Coromandel. Forte abraço, gente. Aqui é a programação da Montaísa FM, você certinho? Então tá muito bom. Pois é, rapaziada, pois é, moçada. A programação, viu, é com o Sinfonia Sertaneja. Quer receber, portanto, tá bom, aqui a sua ligação através do WhatsApp 99688-1049, tá? 96881049, para você interagir com a programação do nosso programa, o Sinfonia Sertaneja.
1: Pessoal, partiu pro carro de boi, viu? Nós topa lá. Tchau, obrigado a vocês, viu? Tô saindo aqui agora. Passei dois ovos na cara aqui, dois pão. Acho que hoje eu não preciso comer mais nada.
0: Né? Tinha um galinho aí, mas o seu comendo três ovos, rapaz. Três ovos, viu? O negócio dele agora é carne de boi, né? O negócio de uma galinha agora é carne de boi. Valeu, tchau. Falaram em carne de boi, olha só. Vamos escutar.

0: Alô, João Candinho, bom dia para o João Candinho, viu? Aí na comunidade Vereda dos Correios, forte abraço, João Candinho, para você, viu? Modão aí foi para você, tá na hora do adeus, Mato Grosso e Matias, iniciando muito bem aí a semana, hein? Oi, às 5 horas e mais 29 minutos.
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0: 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Te deseja um...
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0: Olha, bora, 5 horas e 30 minutinhos, o governo da China anunciou neste domingo, dia 10, que as importações de carne bovina do Brasil já atingiram 50% da cota anual prevista no mercado de salvaguarda para 2026. A marca alcançada oficialmente no sábado, dia 9, acende um alerta para os exportadores brasileiros. Assim que o volume total de 1 milhão e 100 toneladas for preenchido, o produto nacional passará a sofrer uma tarifa extra de 55%. O Brasil é o segundo grande fornecedor a cruzar essa linha em 2020.

0: 2026, segundo a Austrália, que atingiu metade de sua cota em março. O mecanismo chinês prevê alertas formais aos parceiros comerciais quando as importações chegam a 50%, 80% e 100% do volume estipulado. Embora Pequim registre 50% de preenchimento, o setor produtivo no Brasil acredita que a situação é ainda mais avançada. A Associação Brasileira das Indústrias Exportadoras de Carne, a ABIEC, estima que o volume real já tenha ultrapassado a 65% da cota. Essa diferença ocorre devido ao transtime. A carne leva cerca de 45 dias para cruzar o oceano. Assim, o que o Brasil registra como exportado hoje só aparecerá nos dados de importação de Pequim em meados de junho.
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2: Oi, de volta, 5 horas e 36 minutinhos. E hoje já tem para você oração da manhã com o padre Reginaldo Manzotti. Antes um pouquinho, o minuto esportivo. Será que seu time ganhou no fim de semana, hein? Ou será que ele empatou ou perdeu? Já você vai descobrir, tá bom? Aqui com a gente na programação da Montanhas FM, certo? Então tá muito bom. Pois é, olha, não é de ver que hoje...

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7: Oi, gente, bom dia, 6h40, acabou o fim de semana, vamos lembrar, meu gente, vamos lembrar que acabou o fim de semana, hoje segunda-feira, é 6h40, bom dia pra você, ouvindo e curtindo aqui a programação, tá bom? Pois é, hoje o Danival está aniversariando e na próxima quarta-feira, o Hélio José, viu, lá da Vereira dos Correios, fala aí, Hélio, bom dia.
8: Alô, meu amigo Hélio, bom dia. Tudo na paz, né? É, só hoje é dia do Danival, né? Aú, Danival, parabéns pra você aí. Danival, dia 11, eu sou dia 14, ó.
7: Pertinho, pertinho.
8: Parabéns, Danival, felicidade aí. Manda um alô aí, ó, pra turma aqui na Fazenda Vereda dos Correios. Essa turma aí da Biboca aí, vai descendo aí pros amigos aí.
7: Certo.
8: E aí pro pessoal na Matinha, na região da Gueroba aí. Um alô pra todo mundo aí, felicidade aí, pessoal.
7: Valeu, valeu, viu? Obrigado por tanto aí, o Hélio, né? O Hélio José, né? Também lá, sua esposa Erilda, né? Toda a família aí na comunidade Vereda dos Correios. Bom dia pra vocês, ótima segunda-feira. Tem mais ouvinte às 6h41. Olha, hoje o sanfoneiro Nelson Pereira Gomes está aniversariando, viu? Eu fui olhar aqui nos meus arquivos de pedidos de músicas, detectei aqui com o Nelson Pereira Gomes, viu? E mandou aqui pra cá o seguinte: bom dia, Elde Silva, quero oferecer as músicas do programa para o meu irmão Nelson Gomes, aniversário dele hoje. Desejar muita paz, muita saúde. Celso, viu? Assina aqui o seu irmão Celso. É o Celso, né? Celso dos Reis Pereira e sua família, né? Dando aqui os parabéns ao Nelson Pereira Gomes. O Nelson Gomes, né? Nosso querido eterno sanfoneiro aí do trio Disparada, viu? É, pois é. Parabéns, viu, Nelson? Deus te abençoe sempre, porque hoje é o seu dia. Até mais, ouvinte. Bom dia. Fala comigo.
9: Bom dia, Raimundo. Bom dia, povo de Vazante. Aqui é o Ronan da Jardim Muniz. Manda música pra nós aqui na Loteamento Arado, Zebotinha, aqui no Lagamar. Manda aquela música, Pica-Pau na Madeira. E oferecer para todo mundo lá de cima, até que não apresse. Tá na Montanha Isa, tá uma beleza.
7: Então, valeu, Ronan. Bom dia.

0: Saudade Pica-Pau, trio alto astral na programação do
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4: Hoje, segunda-feira, os cooperados e as cooperadas que estão de idade nova, saúde, muita paz, bom dia para você, parabéns aqui. Olha, hoje de 11, ao Antônio Rodrigues Gonçalves, Bruna Aparecida Cunha Silva, Cleime Cortes Teodoro, Daildo Teodoro da Silva, Fabiano Eustáquio da Silva, Gilberto Alves de Oliveira, Gilmar Perdigão Guimarães, Kaique Felipe dos Santos Borges, Lindolfo de Souza.

0: David Mozart Alves de Lima, né? É o Mozart Alves de Lima, é o seu Mozart, alô, o seu Mozart, né? Ex-presidente do Sindicato Rural, né? Parabéns para ele também. Ao Nelson Pereira Gomes, eu lá da comunidade em Boruçu, né? Nelson é o sanfoneiro aí, né? Foi, né, no passado, e o sanfoneiro do trio Disparada, e fez muito sucesso, né, Nelson? Parabéns para você. Nivaldo de Oliveira Braga e o Tiago Henrique Alves Fernandes Rodrigues, tá bom? Hoje, segunda-feira, 11 de maio, nível de vocês. 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E a vocês, mandando os parabéns pelo dia. 6h53 agora.
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0: Oi, gente, 6h54, mais uma vez, bom dia, parabéns, saúde e paz, viu? Ao Pedro Augusto Borges Cardoso, Fazenda Mumbuca Comprido, em Guarda Mor, tá? Em nome aqui, tá, de toda a sua família, viu? Aí do irmão João Otávio e dos pais Mércia Moreira e José Otávio, parabéns para ele, tudo de bom, que Deus possa, né, estar abençoando ele hoje e sempre. Tem mais gente, mais ouvintes para falar com a gente na programação. Bom dia.
3: Bom dia, Elde, tudo bem? A Joana Sintião Correia, eu mais meu mogar, que é parabenizar o Danival ali no Sumidor, hoje é aniversário dele. A música é Rio Negro, Sou Limão e Só Alegria.
4: Oi, Elde. Mandar a música pra Daiane também, Daiane, minha irmã. Hoje é o aniversário dela, tá bom?
3: Tá bom? Tá na montanha, tá beleza. Tchau, obrigado.
0: Com Deus. Com Deus também. Obrigado, viu, Joaninha? Você, o Galo, e parabéns ao Danival, né? Aí no Sumidouro. E também a Daiane, né, irmã da Joana. Hoje o nível dos dois. Parabéns, tudo de bom. Já já, a música pedida. Tem mais gente, mais ouvintes para falar e indicar moda.
5: Bom dia, você tá bom, companheiro?
0: Bom, companheiro.
5: Bom, Augusto. Eu podia parabenizar meu amigo e primo aí, o Danival, que está fazendo aniversário hoje, com a música Fazenda Gamileira. Desejar para ele muitos anos de vida, muita sorte, que Jesus abençoe ele hoje e sempre.
0: Certo.
5: Muita saúde e muita...
0: É, tá certo. Parabéns, viu? Saúde e muita paz aí, portanto, tá? Ao Danival, viu? Com a gente aqui, ele é.
6: Ah, quem tá aí?
0: É. É o tchau do Augusto, comunidade de Pastos, participando com a gente. 6h55.

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0: Esposo Humberto Correia, o Galo, eles que ofereceram, vai mandar os parabéns, beleza? 7:02, 7:02. 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
0: 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Aô, bom dia para você e sua família com a gente no Sinfonia 75.
2: Bom dia!
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7: Hoje é segundona, hein? É segundona, segunda-feira, 7h09.
8: Bom dia, meu amigo Elcio. Queria desejar hoje um parabéns pro Danival lá no sumidouro. Desejar para ele muitos anos de vida, muita saúde. E manda pra Priscila Mais Miranda também lá no Borá, pro Sendino aqui no Rancho Tortô. E pro Anísio também Vazante, pro Baltazar no Capinzão. O São Galinho, se ele estiver acordado, né? O seu Zé Pereira, também lá no Indaiá. Tá na Montanhesa, tá beleza.
7: Valeu, Marcelo Macumba, na programação da Montanhosa FM.
9: Meu tio, oi. Fala que esse jeito de correr, eu levantei, eu levanto 5 horas, viu?
7: É mesmo?
9: Eu bebi café há muito tempo. Fala coisa pra passar ninguém, não der ninguém, né? Com o pezinho manhado não vai. Fala pra ele aí, viu, meu tio? Falou, meu amigo.
7: Fala.
9: Fala na Montanhosa, tá
7: beleza. Tu escutou aí, Marcelo Macumba? Ele levanta às 5 da manhã, rapaz, eu... Meu querido Tião Galinha, ali é pedra 90, viu? Levanta cedinho, ganha os cobres, viu? Tá ganhando os cobres, Tião Galinha, viu? É, tá ajeitando aí, capinando 3 lotes por dia, rapaz, viu? Tá enchendo os bolsos de dinheiro. Tem mais gente. Oi, você, bom dia, fala comigo.
10: Bom dia, é o Jack. Manda música pra nós, é o carro e a faculdade. Agradeço a todos os meus colegas da CEMOB. É, ao Saraiva. Ao Vantuí, Tô em Cunhada, Atleticano, Galego, e a todos que gostarem da música. Tá na Montanhesa? Tá beleza. Valeu, amigão.
7: É isso aí, amigão. Tô em Cunhada, não tá feliz não, viu? Sou o Galo de Londres, ganhava e cedeu o empate. Tem Cunhada, tá fácil não, Tô em. Bom dia, 7h11.

Faz um ano, eles, Milionário e José Rico, fechando mais um bloco na programação da 93. Ouvimos antes de Paulo e Paulino, O Carro e a Faculdade.

0: O ouvinte que faz a programação da Mão País FM faz a programação aqui do nosso programa.
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0: 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Oi, gente, 7:18.
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2: Uma 93 e você, 7 horas e 21 minutinhos. E o parabéns, saúde e paz, o Nelson Gomes, lá na comunidade de Imburuçu, né? Parabéns pra ele, viu? Saúde e muita paz. Na verdade, né? O Nelson tá lá na comunidade do Riacho, né? Parabéns pra ele, tudo de bom, beleza? E inclusive o Nilo, né? Bom dia, que é o Nilo. Oi, Nilo, bom dia pra você, viu? E ele oferece para toda a sua galera, viu? Aí no Cerrado, também Gameleira, Retiro da Roça e Carmo do Paranaíba, a música Engenho de Pau. Tá? E a gente vai colocar aqui ela então, homenagear também, né? O nosso saudoso aí, Badalão, e o trio Disparada para cantar aí, tá? Em homenagem também, portanto, ao nosso amigão, tá? Nelson Gomes, hoje o aniversário dele. 7h22, antes tem aqui um campeão para falar com a gente, viu?

0: aqui o Casimiro. Tá, Casimiro, quero aqui dar os parabéns, viu, ao amigão, e já anunciar o dele também. É, Casimiro, bom dia, 7h22.
1: Bom dia, meu amigo El Silva. Uai, Anival é 2 dias mais velho que eu.
0: É mesmo?
1: Né? De luz, né? Certeza que vai morrer uma galinha mais tarde.
0: Ah, isso, com certeza.
1: Tô aqui, é, só esperando o convite. Certeza que ele vai mandar uma mensagem, pra mim, tá? É só terminar de tirar o leite lá e mandar a mensagem.
0: Se não ir, agora vai, viu?
1: Eu comi uma galinha. É. Desejar um feliz aniversário pra ele. Saúde. Deus dê muita saúde e paz pra ele. E esparrama uma música aí pra nós. Qual é uma boa aí? Se tiver jeito, passar água no leite aí, tio Adoro Sampaio. E a cara do Danival, viu? Espera aí, assim, pessoal, curva nossa aí. Juninho do Alho. Tá meio sumido. Ele tá escutando. Leandro Moreto, meu primo, José Pereira, lá no Indaiá, Peguinho, o Matheus Jesus, Berto Jacaré, Marujão, Dudu do Rock também, é ouvinte nosso. Eu falo, os ouvintes é nosso, quer dizer, é nosso mesmo.
0: Isso.
1: Vaguinho Leandro Moreira, Vaguinho Mentiroso, se eu tiver acordado, e tá na montanheza, tá uma beleza. E vamos que vamos, arrancar o creme.
0: Bora, bora. Então, Casimiro, eu não sabia que o Dorival coloca a vaga no leite, não, ué. Que negócio é esse aí, Casimiro? Ué. Ué, Dorival. O Fabinho tá deixando agora, Dorival? Bom dia, 7h24.

0: Trio Disparada, Engenho de Pau, na programação da 93. E você, Teodoro Sampaio, Água no Leite.
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0: Oi, 7h31, a Secretaria de Estado de Saúde de Minas Gerais, CSMG, confirmou neste domingo, dia 10, a primeira morte por antivírus registrada no estado em 2026. Até o momento, este é o único óbito provocado pela doença confirmado no Brasil este ano. De acordo com a Secretaria de Saúde, a vítima era um homem de 46 anos, morador de Carmo do Paranaíba, na região ali do Alto Paranaíba, que havia tido contato com roedores silvestres em uma plantação de milho. Os primeiros sintomas começaram em 2 de fevereiro, com dor de cabeça. 4 dias depois, ele procurou atendimento médico, relatando febre, dores musculares, dores nas articulações e desconforto na região lombar. As amostras biológicas coletadas foram encaminhadas para análise na Fundação Ezequiel Dias, FUNED, que confirmou o resultado positivo para antivírus por meio de sorologia IgM reagente. O paciente morreu no dia 8 de fevereiro.

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1: E você também, bom dia, 7 horas e mais 36 minutos na programação da 93 Certinho. Então, acabou aqui que quer falar, viu? Mandar uns parabéns para um padrinho dele que está aniversariando hoje, né? Na zona rural aqui do município de Vazante. Cadê você? Pula para cá, bom dia, para falar comigo.
11: Olá, bom dia a todos aí da programação aí. Aqui é o...

0: Gustavo, da cidade de Tapira. Tudo bem com vocês aí? Tô aqui curtindo aqui os modões de vocês aqui. Queria pedir que vocês mandassem uma música pro meu padrinho, Valdivino José Garcia, tá completando o ano hoje, lá na Fazenda Biboca. Manda um modão chonado pra ele aí. Tá na montanha, tá beleza.
1: Tá beleza, obrigado, viu? Portanto, aqui é o Pablo Júnior, lá de Tapira, viu? Um abração pra ele. É o Valdivino, será que é o Valdivino da Terezinha? Isso, Valdivino José Garcia, né? Valdivino mora na Biboca, deve ser ele, né? Valdivino José Garcia, Valdivino.

0: dia aqui a Marilda, né? Alô, Marilda. Ela pede com Delmir Delmon, valsa das mães, e oferece homenageia, viu? Sua mamãe, dona Luzia, né? Luzia Dorvalina. Né? Ontem foi o dia das mães, né? Então a ela e as mamães todas, bom dia, viu? Então homenagear aí as mamães, né? Ontem é o dia delas, inclusive, né? A minha mamãe, né? Dona Terezinha, minha esposa Sudeli, né? E as demais mamães da família e das famílias todas. Forte abraço, viu? Vamos colocar aqui novamente o Matheus Boiadeiro. Matheus Boiadeiro fez ontem um verso, eu achei muito bom, viu? Muito bonito o verso que ele fez ontem aqui no meu programa da tarde. Homenageando as mamães. Fala comigo, Matheus.
1: Aô, Eldir Silva, passa pra mim, passa aquele modão. E fala da mãe, dessas mães que gestam com muita dedicação. O filho cresce, mas não diminui a preocupação. Manda essas modas pra todas as mães do Brasil que tá fazendo sua comemoração.
0: Eita, valeu, valeu. Obrigado, hein, Matheus. Ah, então mandou aqui o Pablo, é o Valdivino da Nininha, tá? Ah, então tá bom, é o Valdivino da Nininha, viu? Comunidade de Boca, tá bom? Então parabéns, portanto, né, ao seu Valdivino. Pra ele, saúde, tudo de bom, que Deus possa o abençoar sempre. 7h30.

0: Astro Rei, nós ouvimos aí com o trio Parada Dura, na 93, forte abraço, obrigado, bom dia pra você, ouvindo e curtindo o som da 93, bom dia, oi, 7h45, já de volta com o fechamento do programa, viu? Aqui, liberar para o nosso companheiro Isaac de Kaltman, comandar pra você o programa Amigos da Manhã, certinho? 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Bom dia, 7h46.
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10: Oi, 7:51. Você pode ver que é ele mesmo, hein? É o Valdivino da Terezinha mesmo que está aniversariando hoje, viu? É, inclusive tem aqui mais oferecimentos para ele, viu? Na programação, fala comigo.
11: Vai, manda aí um alô pro Divino da Niminha aí, ó. Em nome do Hélia, Hilda, Rosita, Olis Correia e toda a família. Deus abençoe ele, muitas felicidades, Divino.
10: Tá certo, é o Neuval Divino da Nininha, né? Portanto, parabéns pra ele, viu? Aqui na programação. E eu tá aqui, ó, eu tá aqui pra agradecer vocês. Fala aí, Valdivino.
12: Bom dia, é o Divino aqui na Bibote.
10: Bom dia.
12: Passando pra agradecer pela música, agradecer a minha esposa, Terezinha, agradecer o Pablo Júnior, que é um tempo como se fosse um filho, e agradecer por mais esse dia de hoje, por mais uma data especial. E se está na Montanhesa, Ah, uma beleza. Muito obrigado e fica com Deus. Nossa Senhora que abençoa nós, todo mundo.
10: É verdade, especialmente você, viu, Valdivino? Hoje é o aniversário seu, né? Parabéns, Deus te abençoe. Obrigado pelo carinho, viu, que adquiriu aqui com a programação e com nós, viu? Também Deus te abençoe sempre. Saúde, 7h53 para fechar. Rapaz, não é de ver que Tião Galinha apareceu aqui com a gente para falar na programação e ele quer pedir uma moda. Ele vai plantar uma nhaca. Fala aí, Tião Galinha, bom dia.
0: Bom dia, meu.

0: amigo El de Ouro. Poxa, manda um modão aí pro meu amigo Crena aí na Sumidor e pro meu amigo Dorival. Dorival também tá completando o aniversário hoje, viu?
1: É mesmo, né?
0: O Dorival aí que trabalha com o Fabinho, é o Correia.
1: É o Danival.
0: Manda um modão pro meu amigo Dorival aí. Fala, filho, tamo junto, meu amigo. Você ficou no vaguinho, porque então você já acabou de tirar o leite, você está enrolando aí. Dá pra ele. Eu tô aqui esperando meu amigo Mangela aqui para nós puxar uma madeira ali. Mangela da Lica.
1: Ah, o Mangela?
0: Beleza, é o seu.
1: Será que vai...
0: Manda um modão pro Dorival aí, qualquer um que tá valendo aí do dirigente, viu?
1: Do Gini... uma boa aí. É, pode escolher a qual.
0: A Zenaide. Zenaide, você que canta ela, que eu adoro essa pai. A Zenaide? Manda a Zenaide. Não sei se é o Sadora de São Paulo, se é o dirigente. É. É o dirigente, manda essa música aí.
1: É mesmo? Tem que definir, né, Tião Galinha?
0: Manda um pescoço e fala que tá na motorista, tá bem.
1: Tá beleza, valeu, valeu, Tião Galinha, valeu. Tião Galinha, Luciano e Lucimar, viu? Genigena participa com eles, mas é Luciano e Lucimar que canta correndo atrás da Zenade, viu? Beleza? Então tá certo, parabéns, portanto, aos aniversariantes de hoje. A todos vocês, forte abraço, obrigado, bom dia. Em nome da Farmácia Essence, do Supermercado Serra Dourada, do Sicoob Crédito Vaz e Madeireira Brasil Minas, queremos agradecer a Deus pelo dia de hoje, só pelo hoje, porque através dele sentimos saudades do ontem, é claro, esperança do amanhã. Muito obrigado aqui, viu? Bom dia, viu? Aqui mais uma vez é o Clênio Correia. Bom dia aqui, tá? É, também a galera aí do Lava Jato União. Forte abraço, obrigado, bom dia. Até amanhã com mais um Sinfonia, porque tá na montanha, tá, beleza?

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1: Vinde Espírito Santo, Espírito de sabedoria, ilumina minha mente para que eu veja a vida com os olhos de Deus, que eu escolha sempre o que é justo, verdadeiro e eterno. Amém. Por essa semana,

estaremos invocando o Espírito Santo, estamos nos aproximando da festa de Pentecostes, por isso, todo dia, na abertura do nosso programa, estaremos invocando todo dia os sete dons do Espírito Santo, hoje com a invocação por sabedoria. É desse jeito. Eu profetizo que essa semana e que esta segunda-feira marque o início de um tempo de multiplicação na sua vida, viu? Você que está me ouvindo aí, já está desde cedo. Eu declaro que o pouco que restou no seu celeiro será multiplicado de forma sobrenatural. Você vai ver. Tome posse, acredite. A reflexão de hoje nos ensina que gratidão é a chave que abre a porta da abundância. Gratidão. Eu profetizo que você deixará de olhar para o que falta e passará a celebrar o que já tem, atraindo assim transbordar. O transbordar. Declaro a escassez. Não tem mais lugar na sua mesa, na sua vida, na sua dispensa, na sua casa, na sua família. Se você crê nesta palavra, tome posse e faça o seu dia ser incrível.

0: Muito bom dia! Eu sou Isaac de Kaltman, vou aqui seguindo na programação contigo, pilotando a nave 93, que é massa demais, top da galáxia. E aí eu lembro a você, né não? Só nós, eu, você, todos nós juntos aqui na Montanhês, ó. Legal mesmo, olha aí.
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0: Aí eu digo que tá tudo certo, tudo bem, tudo maravilha, do jeito e na posição que você bem gosta, porque se esteja trabalhando, dirigindo, indo, vindo, acompanhando a gente em qualquer lugar, no Noroeste Alto Paranaíba, muitíssimo bom dia! Aqui é a 93 de Vazante, Noroeste de Minas Gerais. É, nossa cidade querida, capital do Zinco, meu jovem amigo e amiga também. Pois é, a sua participação é muito bem-vinda por aqui, viu? Nós teremos aqui no programa, como sempre, música, entretenimento, informação, os minutos notícias, 8h30, 9h30, às 9h, aí tem aquele encontro de fé e muita esperança com a gratidão a Deus pelo começo da semana que estamos iniciando hoje, não? Pois é, como fala o dia útil, até porque eu pergunto como padre Reginaldo, você foi à missa ontem? Foi, né? Foi tudo certo, tudo bacana. E ontem foi um dia especial, né? Um dia das mães. Pra quem tá com ela aqui, deu um abração aí nela, legal demais. Pra quem levou ela ali no centro de eventos da Feira Livre, foi muito legal, foi muito bom. Até o de onde cantou lá, você imagina só? Foi tão bacana. Quem não foi, perdeu eu cantando lá no centro de eventos. Eu, Silmar Santos, Cid Santos. Então, foi muito bacana. Teve outras participações também, bem legais lá. Muito bom mesmo. Olha aí, muita gente, né? Muita comida. Olha, tinha comida para todo mundo ontem lá, viu? Foi massa demais. Muito bom. Então, vamos iniciando a nossa programação musicalmente falada aqui com essa aqui, ó. Uai!

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4: Por aqui sempre com teu carinho também, de daí pra cá, né? E da gente daqui pra aí. Valeu! Massa demais! 8h13, vamos nessa! 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
2: 8h20 na cidade de Vazante, aí, 8h20. Bom dia, né? Bom dia você em casa, bom dia você aí viajando, indo, vindo, por onde você anda agora? Tá trabalhando, tá tirando leite? Ó, legal. 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
0: 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Vamos aí, participando aqui com a galerinha que tá de longe, ouvindo a nossa montanhesa pela internet. Participando aqui a minha amiga Sandra Maria. Ela é aqui de Vazante, mas mora lá em Nova Lima. E parabenizo o cunhadão, o Valdivino, o divino da Terezinha.
2: Bom dia. Eu moro em Nova Lima, mas sou nascida em Vazante. Gostaria de oferecer uma música bem linda pro Valdivino José Garcia. Hoje é aniversário dele e ele mora na fazenda Biboca. Oferece uma música bem bonita aí pra ele, que eu não tenho nenhuma em mente, por favor. Desejando ele um feliz aniversário, que Deus ilumine ele sempre. Sandra, eu moro em Nova Lima. Sou irmã da esposa dele, Terezinha. Muito obrigada.
0: De nada, tá aqui. A figura do velho. Mas o Valdivino, que é o Divino, não é velho não. Tá no caba moço. Parabéns, Divino. Deus te abençoe, meu amigão.

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2: 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São 8:29. Os golpes virtuais continuam crescendo aqui no estado de Minas Gerais e já geram em média 6 denúncias por hora nas delegacias do estado. Os dados acendem um alerta para o avanço dos crimes digitais que vem atingindo vítimas de diferentes idades e causando prejuízos financeiros cada vez maiores. Segundo o levantamento da Polícia Civil, os principais golpes registrados envolvem clonagem de WhatsApp, falsos anúncios de venda pela internet, invasão de contas bancárias, fraudes via Pix e mensagens falsas enviadas por criminosos se passando por familiares ou instituições financeiras. Especialistas explicam que os criminosos utilizam cada vez mais técnicas de engenharia social para enganar as vítimas, explorando principalmente situações de urgência, medo ou falsas oportunidades de ganho financeiro. A Polícia Civil orienta que a população desconfie de mensagens suspeitas. Evite clicar em links desconhecidos e nunca compartilhe códigos de verificação ou dados bancários por telefone ou aplicativos de mensagens. Outra recomendação importante é ativar a verificação em duas etapas nos aplicativos e manter senhas fortes para aumentar a segurança digital. Em caso de golpe, a orientação é registrar boletim de ocorrência imediatamente e entrar em contato com o banco para tentar bloquear movimentações financeiras indevidas. As autoridades reforçam que a prevenção é a atenção e deve continuar sempre atento, sendo as principais armas para evitar prejuízos e reduzir os avanços dos crimes virtuais aqui pelo estado de Minas Gerais. Próximo Minuto de Notícia, a gente vai falar sobre a Secretaria de Saúde que confirma a primeira morte por hantavírus aqui no estado de Minas, viu? 9:30, esse será o destaque.
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5: Oito e 35 aqui na cidade de Vazante, viu? É 93 e você? Olha a paixão mineira aí, ó.

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5: 8 horas e 41. 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
2: Faltando 7 minutos para as 9 horas, eu lembro às 9, aqui no nosso programa tem a oração das mãos ensanguentadas, de muito sucesso, onde alivia muitas dores através dessa oração, quando a gente pede a Deus pelas mãos ensanguentadas do Filho amado Jesus Cristo, né? Todos os dias lá no grupo eu vou estar postando durante essa semana a invocação para o Espírito Santo, viu? Todo dia, de hoje até sexta-feira, tá bom? Olha, eu quero mandar um abraço para a dona Aparecida, que já fez o seu pedido de oração, a Berenice, a Maria da Fazenda Bebedouro, a Neuza Dias, a Lúcia de Lagoa Grande, a Nair Teixeira, essas pessoas que estão aqui no grupo das mãos ensanguentadas, viu? Tá certo? E a gente vai estar falando aí os pedidos desses nossos devotos das mãos aqui do nosso grupo, tá certo? Bom, olha aí, hoje é segunda, né? Hoje é segunda-feira e a gente segue por aqui, ó. Saudosa dupla, Kristen Ralph.

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4: Vinde, Espírito Santo, enchei os corações de os vossos fiéis e acendei neles o fogo do vosso amor. Enviai o vosso Espírito e tudo será criado e renovareis a face da terra. Oremos, Deus, que instruístes os corações dos vossos fiéis com a luz do Espírito Santo, fazei que apreciemos retamente todas as coisas segundo o mesmo Espírito e gozemos sempre de suas consolações. Por Cristo Senhor nosso, amém. Amém para você que está aí, ouvindo, acompanhando todos os dias. Amém para quem está aniversariando. Olha o pedido aqui, ó, do aniversariante.
5: Bom dia, Isaac. Sou a Terezinha, mãe do Éder. Estou ligando, pedindo as mãos, orações das mães ensanguentadas de Jesus, hoje pelo aniversário de Jesus, desejando ele todas as bênçãos que ele, que Deus tenha derramar na vida dele. Que ele continue sendo essa pessoa especial que ele é. Parabéns, meu marido, pelo seu dia.
4: Muito bem, meu amigo divino, Terezinha, um cheiro para vocês. Bora lá.
6: Bom dia, Isaac, tudo bom, bem? Tudo. Como é que passou de ontem? A graça
4: bem,
6: tá boa.
4: Tá tudo certo.
6: Família toda boa. Aqui eu tô bem, Isaac, graças a Deus.
4: Maravilha.
6: Isaac, você põe nós nas orações aí, tá? Das mãos ensanguentadas de Jesus. Eu, meus filhos, meus netos, bisnetos, minhas noras, meus amigos.

0: amigos, você, Mas a Graça, Maiara, Maitê, Matheus, Mainha, a nossa família toda, tá bom? E vocês aí da rádio. Fica
1: muito
0: com Deus,
1: bem.
0: Tenha um bom dia.
1: Bom dia, tá tudo bom certo. Dia. Cadê?
2: Tá ótimo. Aqui é a Berenice, passando aqui para agradecer a Deus, muito a Deus, pela saúde e recuperação do meu pai, que tá chegando de volta. Colocar a intenção de todas as mães do mundo inteiro, que todas as mães sejam abençoadas e sejam felizes. Em especial a todas as mães da Conferência Santa Clara, de todas as crianças, que todas as mães sejam abençoadas, ontem, hoje e sempre. Tenham um bom dia.
3: Bom dia, pessoal do grupo. Boa semana para todos. Peço oração por toda a minha família, para você, né, Isaac, com sua família. Você transmitir todos os dias essa energia tão boa, essas orações tão maravilhosas que completam as nossas vidas todas as manhãs. Tenha um bom dia.
4: Bom dia, Isaac. Bom dia, pessoal do grupo. Todo mundo bem, graças a Deus, né? Passando para pedir oração por mim, por meus filhos, pelo meu marido, Lázaro, por todos meus vizinhos que se sentem enfermos, que Deus dê cura, que as mãos sangrentadas de Jesus possam derramar uma gota do sangue sobre cada um que está na enfermidade. Só Ele pode saber, só Ele pode curar, né, Isaac? Bom dia para você, para sua família.
5: Bom dia, família do grupo. Eu sou a Neuza, aqui do Manabuiú. Eu peço oração para todas as mães, né? Principalmente a minha lá no Bebedouro, Isaac. Ela é ouvinte todos os dias do seu programa. E para todos os ouvintes e para todos que estão precisando de oração. Tenha um bom dia para você e sua família também.
1: Obrigado.
6: Bom dia, Isaac. Sou a Lúcia Lagoa Grande. Peço oração para mim, pela minha saúde, para Rodrigues, Adoro, João Miguel e ele. E para todas as minhas amigas, Rosalina, a Dona Margarida, Tiana, a Bexolina, a Dori, a Rita, a Lima, o Lázaro, o Nico, o Jama, a Neuza e a família Manabuiú. E para todo mundo precisar de oração, fica com Deus, Isaac. Tenha um bom dia.
1: Peço oração para meu irmão pela passagem de seu aniversário hoje, é o Nelson Gomes, fazendo aniversário e desejando a ele tudo de bom, que Nossa Senhora cubra ele, que as mãos ensanguentadas abençoe também.
7: Isaac, bom dia. Sou Rosalina, gostaria de pedir oração das mães ensanguentadas de Jesus, para mim, irmão Silvano, para meus dois filhos, Rafael e Daniel, para minhas noras, Franciela e a Jennifer, minha netinha Júlia, meu netinho Joaquim, para minha mãe, para o meu irmão, para minhas irmãs, sobrinhos, sobrinhos, afilhados, primos e primos, amigos e amigas, cunhados e cunhadas, para a libertação dos vícios, das drogas e para todos que estiver precisando de oração, Isaac. Muito obrigada.
1: Tá certo. Eu também coloco em oração a família Barandino, o Pitu, que é muito devoto. O Pitu é o Luzimar Barbosa, muito devoto das mãos ensanguentadas. Ele reúne os irmãos todo dia nesse horário, né? Aqui, ó, 9 horas. Agora, eu quero pedir a Deus pela vida da Dona Diva Moraes. Dona Diva, e ela faz um convite que hoje acontece o grupo de oração na Igreja São Vicente, em várias igrejas, Nossa Senhora do Carmo, São Vicente, Nossa Senhora Aparecida, Sagrado Coração, aonde mais? São vários lugares, né? Então, tá aí o convite para você ter um encontro pessoal com o Espírito Santo, se preparando para Pentecoste, a festa de Pentecoste que está aí para acontecer já aí, né? Tá caminhando. Então, cuida, fica para trás não. Também, próximo sábado, vai ter uma festa lá na comunidade Biboca, em louvor a Deus por Nossa Senhora de Fátima. Vai ter missa, procissão, jantar, animado forró, ali Brejinho Biboca, tá? Lá na capela Brejinho Biboca, ali na comunidade onde o padre Luiz Guilherme vai estar presente, né? Com certeza. Eu quero pedir a Deus pela vida da Sônia e os seus pedidos e suas súplicas, ainda também para o Nilo do Cerrado e a mãe dele, a Dona Sebastiana.

Vamos para a oração, meu povo. Em nome do Pai, do Filho e do Espírito Santo. Reza com fé, pede a Deus com fé. Cura-me, Senhor Jesus, coloca tuas mãos benditas, ensanguentadas, chagadas e abertas sobre mim neste momento. Sinto-me completamente sem forças para prosseguir carregando as minhas cruzes. Preciso que a força e o poder de tuas mãos, que suportaram a mais profunda dor ao serem pregadas à cruz, reerga-me, cura-me, salva-me, liberta-me, Senhor Jesus, agora. Jesus, não peço somente por mim, mas também por todos aqueles que mais amo, a minha família inteira, os meus familiares, a família montanhesa, os ouvintes e aqueles que estão ao lado do rádio, que não tiveram a oportunidade de fazer seu pedido de oração, mas estão aí com fé. Sei que tem muita gente que acompanha. Nós precisamos desesperadamente de cura física e espiritual, restauração da saúde mental, através do toque consolador de tuas mãos ensanguentadas, infinitamente poderosas. Eu reconheço, apesar de toda a minha limitação e da infinidade dos meus pecados, que és Deus, onipotente e misericordioso, para agir e realizar o impossível. E com muita fé, gratidão e esperança, eu posso dizer: mãos ensanguentadas de Jesus, mãos feridas lá na cruz, vem tocar em nós, vem.

Sim, Senhor Jesus. Obrigado, Pai nosso que estais no céu, santificado seja o vosso nome, venha a nós o vosso reino, seja feita a vossa vontade, assim na terra como no céu. O pão nosso de cada dia nos dai hoje, perdoai-nos as nossas ofensas, assim como nós perdoamos a quem nos tem ofendido, e não nos deixeis cair em tentação, mas livrai-nos do mal. Amém, amém, amém.

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0: E a gente segue aqui, ó. Olha o...

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2: 9:19.
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0: Olha aí, às 9 horas e 21 minutinhos. 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
0: Olha os gargantas de ouro por aqui, ó.

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2: 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A Secretaria de Estado de Saúde de Minas Gerais confirmou a primeira morte por hantavírus registrada no estado em 2026. Segundo a pasta, este também é o único óbito provocado pela doença confirmado aqui no Brasil neste ano. A vítima foi um homem de 46 anos, morador da cidade de Carmo do Paranaíba, na região do Alto Paranaíba. De acordo com as investigações epidemiológicas, o paciente teve contato com roedores silvestres em uma área de lavoura, situação considerada uma das principais formas de transmissão da doença. A infecção foi confirmada pela Fundação Ezequiel Dias, a FUNED. Os primeiros sintomas começaram no início de fevereiro com dor de cabeça, febre, dores musculares e desconforto na região lombar. O quadro evoluiu rapidamente e o paciente morreu poucos dias depois. Especialistas explicam que o hantavírus é transmitido principalmente pelo contato com urina, saliva e fezes de ratos silvestres infectados, especialmente em ambientes rurais fechados ou com acúmulo de poeira contaminada. Entre os principais sintomas estão febre alta, dores no corpo, falta de ar e problemas respiratórios graves, que podem evoluir rapidamente se não houver atendimento médico imediato. A Secretaria de Saúde reforçou que o caso aqui em Minas é considerado isolado e não possui relação com o surto recente registrado em um cruzeiro internacional que chamou a atenção das autoridades sanitárias nos últimos dias. As autoridades orientam que a população evite contato com ambientes infectados por roedores, mantenha locais bem ventilados e procure atendimento médico diante de sintomas suspeitos, principalmente após exposição em áreas rurais. Mais notícias do nosso Montanhesa Notícias às 11:30. 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
2: 9:36 e por aqui a gente parabeniza aí os aniversariantes de hoje e alguns dos aniversariantes dessa data. Olha aí, maravilha, hein? Deixa eu me ver aqui. Ó, aqui estão aniversariando na data de hoje várias pessoas bacanas, inclusive a Daniela Oliveira, a Larissa Alves, meu amigo Humberto Ferreira Diniz, o Betinho, a Dulcioneira, a dona... Aí, ó. É, que mais, hein? O Murilo Wagner. Murilo Wagner é sobrinho da Graça, nosso sobrinho, afilhado também. Laiane Alves, que mais? A Kelly Cristina. Não, o Murilo não é afilhado, não. O Murilo é sobrinho. Muito bem. Mas é mesmo que ser, né? O Carlito Moura, cantor lá de Currais Novos, olha aí, ó. Cleimer Cortes, parabéns, viu? Felicidades. Edivane Aparecida, a Tânia Márcia de Sá, por onde ela anda, hein? Solange Cacheta, ela, professora Solange, parabéns, felicidades. A filha da dona Maria Cacheta, Daiane Freitas, o meu grande amigo particular de muitos anos, Osami Bezerra, popular piano peças, o piano lá em Currais Novos, está aniversariando hoje, parabéns, felicidades. Temos outras personalidades aqui, o Carlos Antônio Pereira, deixa eu ver quem é o Carlos, aqui, é o Cuica, né? É o Cuica, é? Acho que é. Maria de Fátima, Sara Prado, que mais? Rony Gonçalves,

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1: 9 horas e 42 minutos por aqui, você tá ligado na nossa Montanhês FM, né não? É, ué, tô ligado com você e você com a gente. 9h42, é bom demais ter você sempre ao nosso lado, com muito carinho, todos os dias, todas as horas, né? Sempre de segunda a segunda-feira, das 5 à meia-noite, tem aí esse encontro com a gente, né? Tá certo? Pois é, então já fica ciente aí que hoje você já sabe. Opa, calma lá, vamos lá. 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

Ó, quero aqui mandar um abraço para o amigo Gilmar, ex-prefeito de Guardamó, sempre ouvindo a Montanhesa. Um abraço para o vereador Clever Lobito. Muito bem, tá sempre ouvindo a gente também, viu? Ligadão aí. Nosso abraço aí para o Natal, Sargento Natal, lá pelos lados de Guardamó. Muito bem. Quero mandar outro abraço aqui para a Aparecida Alves, ouvindo sempre quanto pode aí a nossa programação. A Dona Isabel Pires, lá na comunidade Riacho de Areia. Valeu, Dona Isabel. Um abraço, viu? Quero mandar um abraço para o Jess Carneiro, para a Elane, sua esposa, e toda a família aí. E a Dona Maria Coraci. Muito bem. Um abraço, bom dia, para quem está sempre ligado aqui na programação. Tem também aqui o Valdemir Alves. Quem é Valdemir Alves? Valdemir Alves, olha aí, ó, pai. O nome dele é Valdemir Alves, ó. A Helena Raquel, bom dia também, viu? Muito bem. Ó, o pessoal que tá sempre ligado aqui com a gente. Quero aqui agradecer. Mandar um abraço bem bacana pra Dona Márcia Aparecida também, viu? Valeu, isso aí. O pessoal tá curtindo de montão a Montanhesa. E vamos nessa, porque já está caminhando para o finalzinho. E a Nair Teixeira, a Dona Nair Teixeira, ela é irmã do Nelson Gomes. E o Nelson Gomes está hoje aniversariando, fazendo mais uma data aí, né? Mais um ciclo de vida. E por isso, ela disse: Isaac, toca aí o trio Disparada. Como ainda está todo mundo comovido com a partida do nosso querido ilustre Badalão, que tornou a música Engenho de Pau conhecida por aqui, né? Então a gente toca Engenho de Pau para lembrar do trio Disparado e para lembrar do saudoso amigo Badalão. Música.

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2: 9h53.

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5: Faltam 5 minutos para as 10 horas. Aqui vamos finalizando mais uma edição do nosso programa, agradecendo a cada um que participou com a gente. Muito obrigado. Felicidade para quem está aniversariando e não foi citado aqui no programa, né? Parabéns, felicidade, viu? O nosso abraço, o nosso carinho. Tá chegando o Padre Reginaldo Manzotti. Logo depois tem o programa de esporte. Quero aqui parabenizar a Adriana e as meninas que foram para a corrida em Patos de Minas. E a Adriana, na categoria dela, conseguiu o primeiro lugar, né? Ó, aí foi a Jéssica, que mais? Foi um tantão de elas aqui para participar da corrida. E por categoria, a Adriana, esposa do Ananias, saiu na frente, né? Aí na categoria dela, com o primeiro lugar. Parabéns, viu? Felicidades. Elas, e as meninas estão que vão, hein? Estão voando aí nas competições de atletismo. Bacana mesmo. Bacana mesmo. Representando cada vez mais o nome de Vazante em destaque, né? Destacando e destacando. Isso aí é uma importância muito grande para a divulgação também na área de esporte. Acredito que a administração deve estar dando o seu apoio necessário para esses eventos, até com um pouco da logística para dar certo. Bacana. 4 minutos para as 10 em Vazante. O nosso abraço, o nosso carinho. Valeu demais. Tenham todos uma abençoada semana de maio. E estamos aí caminhando para amanhã, depois de amanhã, quarta-feira, 13 de maio, dia de Nossa Senhora de Fátima. E hoje foi o 8º dia da novena, encerrando-se amanhã, com certeza. Eu sei que deve ter muita gente fazendo a novena, né? Tem a comunidade Nossa Senhora de Fátima aqui, talvez não esteja fazendo alguma coisa, né? Por agora, deve ser em outra oportunidade, né? Em outra oportunidade. Mas está tudo certo, tudo bem, tudo bacana, tudo maravilha. Vamos embora, vamos embora, vamos embora. Um abraço, tudo de bom. Olha a banda modelo aí, ó.

0: Louvado seja nosso Senhor Jesus Cristo. Espero que você tenha ido à missa, ter rezado pela sua mãe. Quem dera se você foi com a sua mãe. Filhos queridos, eu tenho certeza que domingo com a missa é semana com a graça de Deus. Nós continuamos aqui no Experiência de Deus, a novena. Jesus das Santas Chagas, restaurai meu coração. Hoje, o quarto dia, Jesus das Santas Chagas, restaurai o meu coração. E nós continuamos a leitura orante de Jó, que está dando o que falar. Eu quero saudar a todos a partir da Rádio Evangelizar, de onde tudo começa, as rádios irmãs, cujos nomes cito neste momento.
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0: Está na mão de Deus. E se está na mão de Deus, está muito bem guardado. 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Eu repito, nós estamos em plena novena, quarto dia. Jesus das Santas Chagas, restaurai o meu coração. E vamos juntos, nesse tempo pascal, já pensando que domingo é a ascensão do Senhor, logo vem Pentecostes. Então, em nome do Pai, do Filho e do Espírito Santo, amém. Naquele tempo, disse Jesus a seus discípulos: quando vier o defensor, que eu mandarei da parte do Pai, o Espírito da verdade, que procede do Pai, ele dará testemunho de mim, e vós também dareis testemunho, porque estáis comigo desde o começo. Eu vos disse essas coisas para que a vossa fé não seja abalada.

Eu vos digo estas coisas, para que vossa fé não seja abalada. Expulsar-vos-ão das sinagogas, e virá a hora em que aquele que vos matar julgará estar prestando um culto a Deus. Agirão assim porque não conheceram o Pai e nem a mim. Eu vos digo isso para que vos lembreis do que eu disse quando chegar a hora. Quanto não se matou em nome de Deus? Quanto não se fez atrocidades em nome de Deus? Hoje, na evolução humana, mas não é só, na evolução da compreensão de Deus, então é mais fundo o pensar. Não que Deus mudou, Deus não mudou nunca. Deus é e sempre será o mesmo, imutável. Mas o homem foi compreendendo gradativamente Deus. Abraão, 1250 anos antes de Cristo, tinha uma percepção de Deus. Mesmo com Jesus Cristo, por mais que ele tenha nos revelado Deus completamente na sua misericórdia, ao longo da história, se ofuscou muito a Deus. O homem não compreendeu quem Deus era. A pergunta hoje em oração: vem Espírito Santo, que nos dias atuais, neste ano, neste momento histórico que estamos vivendo, nós tenhamos a tua ação, Espírito Santo, o teu iluminar, para que possamos, como igreja, mas como cristãos, dar respostas hoje aos problemas atuais. Vem, Espírito Santo de Deus, diante do mundo marcado por profundas guerras, inadmissível no século XXI, mortes inocentes, uma guerra que vai muito além de um campo de batalha, de trincheiras, mas são de espaços, de mísseis, de bombas, uma guerra cibernética, uma guerra terrivelmente de ideologias. Senhor, manda teu Espírito Santo sobre nós. Prometestes esse Espírito Santo como defensor. Defensor, Senhor, mas disseste também como Espírito da Verdade. Vem, Espírito Santo, sobre nós e dai-nos um novo Pentecostes. Vem, Espírito Santo, sobre nós, sobre a tua igreja, sobre o Papa Leão XIV, sobre os bispos, arcebispos, cardeais, sobre o povo de Deus de modo geral. Vem, Espírito Santo, sobre mim, peça a você, eu estou pedindo para mim, agora é hora de pedir para você mesmo. Vem, Espírito Santo de Deus, e dai-me esse novo ardor. Dai-me, Senhor, vem, Espírito Santo, essa iluminação de que precisamos tanto. Vem, Espírito Santo, nos trazer a verdade e nos levar a caminhar na verdade. Dai-nos um novo Pentecostes, dai-nos um batismo no Espírito Santo. Dai-nos, Senhor, um fogo abrasador de nossa alma, uma chama viva de amor por Deus. Vem, Espírito Santo de Deus, como em Pentecostes. Nossa Senhora está conosco em oração. Nossa Senhora, que a chamamos carinhosamente como Nossa Senhora do Carmo, que está conosco no cenáculo, clamando, pedindo. Dai-nos, Senhor, neste tempo pascal, pensando que estamos caminhando para a ascensão, que estamos caminhando para Pentecostes. Vem, Espírito Santo de Deus, com tua graça e tua bênção sobre todos nós. Peço, Espírito Santo, você está precisando de uma iluminação, está se sentindo numa encruzilhada, está se sentindo no ambiente do trabalho com problemas sérios, rejeição, brigas, discórdias,

0: certeza densa, Espírito Consolador, Espírito de Defensor, Espírito da Verdade, Espírito da Plenitude, recaia sobre nós. Vem Espírito Santo e renove a face da terra. Vem Espírito Santo e faça em nossas vidas um novo Pentecostes. Vem Espírito Santo nos iluminar. É a palavra de Deus hoje. É um clamor o programa inteiro, porque o Evangelho nos fala sobre o Espírito Santo. Então a frase orante de hoje é: vem Espírito Santo renovar a face da terra. Nós só começamos o programa, eu volto já, volte comigo.
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2: 10 e 10.
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Querido povo de Deus, nós estamos no mês de maio, mês de Maria. Ah, como eu gosto deste mês. Como eu tenho memória afetiva deste mês, mês de Nossa Senhora. E nós, exatamente confiando em Nossa Senhora, que é a nossa madrinha, nossa dinda, lá atrás, nós fizemos um compromisso de 18 parcelas de 1.300.000 e pouco por mês. 18 parcelas. E hoje, no mês de maio, nós estamos na 17ª parcela. E eu quero pedir por amor a Nossa Senhora, ela, Nossa Senhora do Carmo,

0: e será a senhora do lugar da terra prometida. Grava isso. São palavras novas. Ela que será a senhora do lugar na terra prometida. Ela que é a grande madrinha da obra. 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Abra ele. E aí você vai ver as opções de valores. Escolha. Role um pouquinho o seu cursor. E você escreve os nomes. Nesse mês mariano, Nossa Senhora, Nossa Mãezinha Querida. E aí você coloca o nome dos seus. Seja o nome de uma graça e uma graça já recebida, seria um ex-votos. Seria uma coisa a receber, uma graça a receber, ou simplesmente que o nome de sua família estivesse lá. E eu vejo que muita gente está participando. E eu quero citar aqui, olha, muitas participações de muitos lugares, como por exemplo a Helena, a Rosane, dá uma parada ali, de Francisco Beltrão. Ela coloca depois um filho de Deus de Francisco Beltrão, uma filha de Curitiba. A Maria Correia dos Santos, de Curitiba, oração pela família Correia, Rodrigues Santos. João Dantas das Souza, Curitiba também. E assim as pessoas vão colocando, louvado seja Deus. Então, meu apelo, a senhora do lugar, Nossa Senhora do Carmo, faça sua doação, 17ª parcela. Gabriela, que a paz de Jesus esteja com você.
1: Oi, padre, bom dia.
0: Bom dia.
1: Que emoção conversar com o senhor.
0: Deus abençoe, prazer todo meu. Você fala de onde?
1: Eu falo de São Vicente, área continental de São Vicente.
0: Estado de São Paulo? Baixada Santista. Ah, Baixada Santista. Como é que você me acompanha?
1: Aqui em casa a gente acompanha pela televisão, no YouTube. A gente acompanha pela Evangelizar e às vezes pela rádio Guadalupe.
0: Tá certo, gente. Quero lembrar que ali toda a Baixada Santista, através de Santos, nós temos a TV Evangelizar 50.1. Toca a corneta, sacristão. TV Evangelizar em Santos 50.1. Avise o pessoal. Diga lá, Gabriela.
1: Ô, padre, eu tô ligando hoje para dar um testemunho.
0: Por favor.
1: E também para um pedido de oração.
0: Então vamos começar pelo testemunho.
1: Padre. Eu sempre tive o sonho de ser mãe. Sempre, a minha vida inteira. Eu nasci para ser mãe. Mas aí aconteceu que eu não casei, o tempo foi passando, a idade foi chegando. E eu tive alguns problemas no útero. Aí eu perdi o útero. Fiquei muito doente, padre, muito triste, muito depressiva. Fiz tratamento psicológico, psiquiátrico. Para mim, na minha cabeça, a maneira de ser mãe era só biologicamente.
0: Gerando no útero.
1: Isso. E como eu não casei, a gente foi uma pessoa muito religiosa e não quis tentar de outra maneira. Aí eu fiz terapia e tudo, e a minha psicóloga sempre tinha esse sofrimento, essa coisa no coração de que não tinha conseguido ser mãe.
0: Sim.
1: E ela sempre falava para mim que não existia só essa maneira biológica de ser mãe, que eu poderia optar pela adoção. E ela também me falou várias, assim, pessoas que ela conhecia, tinha adotado e era tão feliz com a adoção. Mas, assim, eu ainda não sentia no meu coração. Então, eu orei muito, pedi muito a Deus. E Deus foi plantando essa sementinha da adoção no meu coração, devagarinho,
0: certo.
1: Devagarinho. Aí, um dia, eu cheguei e falei para a minha psicóloga, olha, eu estou preparada. Eu vou dar entrada com a documentação.
0: Olha aí.
1: Aí, arrumei tudo em 2022, janeiro de 2022, já comecei assim. Aí, entreguei a documentação, ainda estava na pandemia, né, naquela transição.
0: Sim.
1: Arrumei toda a documentação, entreguei. Aí depois eles me chamaram, um tempo depois, finalzinho do ano, me chamaram para fazer as entrevistas e vieram na minha casa, revelaram a minha vida de perna pro ar. Nossa, padre, eles deixam a gente assim, sem roupa quase.
0: Nossa, é uma pesquisa grande, filha?
1: É uma pesquisa muito grande, padre. Eu entendo também, porque hoje em dia a maldade é muito grande, né?
0: Verdade.
1: E aqui em casa era eu, minha mãe e meu irmão. Então
0: Sim.
1: eles vieram em casa e conversaram com a minha mãe, e chamaram meu irmão lá na vara da infância para entrevista, me chamaram também várias vezes e fizeram entrevista online e tudo. Aí a gente passou por esse crivo todo, graças a Deus.
0: Amém.
1: Aí eu fui habilitada.
0: Opa!
1: Aí, padre, com 1 ano e 4 meses que eu tinha de habilitada, e eu sempre tinha aquilo no meu coração, oh, meu Deus, eu tinha certeza, padre, que eu ia ser mãe. Eu tinha certeza absoluta. Eu falava assim para minha psicóloga, eu só não sei quando, mas eu tenho certeza que Deus vai me dar essa graça de ser mãe. A minha filha vai vir. Eu falava assim,

0: Carla, quando eu dirijo, às vezes eu escuto o barulho da chupetinha da criança atrás, no banco de trás. Acho que eu tô doida. Ela, não, isso daí é vontade mesmo.
1: Isso.
0: Aí, padre, um dia eu tava no serviço, isso foi em outubro de 2024. Eu tava no serviço, aí eu abri pra fazer o diário online. Aí, quando eu olho no e-mail, a vara da infância me chamando,
1: opa,
0: padre. Nossa, eu fiquei tão feliz, padre. Uma felicidade. Mas eles não falavam o que que era, eles só marcavam o dia.
1: Sim.
0: Aí eu liguei pra... mandei mensagem para assistente social. Aí falei para ela o que tinha acontecido. Ela falou assim: ah, deve ser só uma atualização de dados. Aí eu esfriei, padre.
1: Entendi.
0: Mas ela assim, eu falei assim: eu vou lá ver o que está acontecendo. Aí foi no dia certo. Aí cheguei lá, elas enrolam, né, padre? Aí começaram a me perguntar novamente da minha vida: se eu estava sozinha, se eu tinha alguém, se eu ainda morava com a minha família. Eu, não, tá tudo igual, tudo igual. Aí me falaram assim: ah, é porque a gente tem uma criança aqui para você, Aishla. Ai, padre, meu Deus do céu, a maior emoção da minha vida.
1: Eu imagino.
0: É, aí eu falei: você quer conhecer a Aishla? Eu falei: é tudo que eu mais quero na minha vida. Padre, quando essa criança entrou, eles trouxeram, eu falei: essa menina é minha filha.
1: Oh, meu Deus.
0: Ela já era minha filha. Antes dela chegar, padre,
1: claro,
0: ela já era minha filha no coração.
1: Acredito, acredito.
0: Aí eu peguei a Aishla no colo, parece que ela tinha sido minha filha a vida inteira, padre.
1: Entendi.
0: É, eu sempre falo que a Aishla é o grande presente de Deus pra mim.
1: Como é que é o nome dela?
0: Assim, Aishla, é um pouquinho difícil, né,
1: como?
0: Padre?
1: Soleta pra mim.
0: É A-S-H-Y-L-A. Ela já veio com esse nome.
1: Aishla.
0: Aishla,
1: tá certo.
0: É.
1: Já veio com esse nome.
0: Já veio com esse nome. Eu não quis trocar,
1: claro,
0: porque ela atendia como Aishla. E ela tem o rostinho de Aishla, padre.
1: Teu coração.
0: É, tem um rostinho.
1: São teus olhos, teu coração materno, que é grande.
0: É. Aí, padre, aí a gente fez a aproximação, mas foi tudo muito rápido. Ela veio para casa. Dia 30 de outubro ela já estava em casa, de 2024.
1: Então, diga assim. A Aishla. É um milagre de Deus na minha vida.
0: É um milagre de Deus na
1: graça
0: minha vida.
1: Graça alcançada. Graça testemunhada. Toca
0: o sino sacristão.
1: Isso! Querida, você falou que ia fazer um pedido de oração. O que que é?
0: É, o pedido de oração que eu peço, padre, porque nesse meio tempo, depois da vinda da Aishla, agora dia 20 de fevereiro, eu perdi a minha mãe, né?
1: Meus sentimentos depois, pela perda.
0: Depois que a Aishla chegou, minha mãe aproveitou um pouquinho, mas foi ficando muito doente, e agora ela veio a falecer. Então eu costumo dizer que Deus preparou tudo.
1: Como é o nome dela?
0: Onilda.
1: Tá.
0: É, eu sabia que ia ser muito difícil eu viver sem a minha mãe, porque ela sempre foi muito minha amiga. Então ele me deu a Aishla de presente, que é pra eu ter força,
1: claro,
0: pra viver sem ela, né?
1: Então vamos rezar pela dona Onilda, né? Essa intenção.
0: É.
1: Né? Tá bom.
0: E ela sempre escutou muito seu programa, viu, padre? Ela sempre foi muito fã de escutar o seu programa. Meu irmão aqui em casa, todos nós.
1: Tá bom.
0: E as suas músicas é direto.
1: E que ela, obrigada, dona Nilda, no céu, interceda por nós. Obrigado pelo seu testemunho, gente. Testemunho muito forte. Por quê? Porque isso estimula a adoção. Se não é possível uma gravidez biológica, você viu que maravilha, que bênção de Deus na vida da Gabriela? Que Deus abençoe a São Vicente, São Paulo, pelo YouTube, também TV Evangelizar Santos. Ajude a anunciar canal 50.1, Bispo Dom Joaquim Giovanni Mol, Guimarães, Diocese de Santos. Eu volto já, volto com a leitura orante de Jó, volte comigo.
2: Uma hora de espera nesse banco. Ô, moça, vai demorar muito?
3: Mas, senhor, sua senha já foi chamada faz tempo.
2: E eu aqui esperando. Tá difícil, viu? Pra enxergar, eu tenho que esticar o braço lá na frente. E pra ver o número do painel, tem que ficar embaixo da TV. 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

0: Você já passou por uma livraria ou propositalmente vá e adquira o livro Inabalável. Com fé, a tempestade vai passar. Você tem visto nos últimos dias, mas já faz tempo, né? Que eu tenho trabalhado, tenho provocado sobre o porquê deste livro. Como compreender a partir de Jó, e nós estamos no próprio livro de Jó. Pense com carinho. Quero lembrar, enquanto você vai abrindo, que se você caiu de paraquedas, nós hoje iremos para Jó, capítulo 2, do versículo 1 a 10. Combinado? Então, quero lembrar a você que você pode fazer ecoar o que a palavra de Deus tem tocado no teu coração. Essa questão não importa. Se você tem ali salmos, pode ser, que eu acho que Jó ainda não chegou, mas pode ser de salmos que muita gente mandava. Mas o texto, vá abrindo a tua Bíblia, Jó capítulo 2, do versículo 1 a 10. Por favor, sacristão.
1: Aqui é a Regiana. Eu moro em São José dos Pinhais e gostaria de dar um testemunho. Hoje, na hora que o senhor estava lendo o Salmo 121, em um momento da leitura, o senhor parou e falou para todos nós que parasse de fazer o que estivéssemos fazendo. Isso. E erguesse nossas mãos e abençoasse os nossos filhos, pedisse proteção. Isso. A Deus, livramento. Eu parei, que eu estava lavando louça, e ergui as minhas mãos para o céu e pedi um livramento para meus três filhos. Amém. E para o meu marido. Pedi que Deus abençoasse e protegesse meus filhos que andam de moto, trabalham. E hoje, na saída do trabalho, meu filho saiu do trabalho e olhou para a rua e não olhou para o outro lado e saiu. E veio outro motoqueiro e os dois bateram. Meu filho caiu, machucou um pouco a perna. O prejuízo foi mais material do que físico. Então eu estou dando testemunho para agradecer. Amém. O livramento de Deus naquela hora. Regina. Porque eu ergui minhas mãos, orei e pedi a Deus. E meu filho teve o livramento. O bem material a gente conserta. Isso. Mas a vida não.
0: A vida
1: preservada.
0: Então
1: eu estou aqui para agradecer e dizer que eu gosto muito da leitura orante.
0: Amém.
1: E toco o sino sacristão.
0: Deus abençoe, Regiane, de São José dos Pinhais, Rádio Evangelizar, Rádio Clube FM, TV Evangelizar, Canal 16, Net 13. São José dos Pinhais, que pertence à diocese, o bispo Dom Celso Antônio Marchiori, Bíblia aberta, cartilha de oração, vamos lá!

Padre, eu estou impressionado com Jó. Eu imagino. Então você vai contar para mim. Vai lá. Hoje, a segunda prova de fé de Jó. Capítulo 2. Versículo 1 seguinte. Eu não sei onde vai parar. Chegou de novo. Você lembra de sábado? Padre, eu não lembro. Não lembro nem o que eu comi ontem. Nem hoje. Então vamos lá. Jó que disse: nu nasci sem nada, e sem nada vou morrer. O Senhor Deus, o Senhor deu, o Senhor tirou. Louvado seja Deus. E terminou esse texto dizendo: assim, apesar de tudo o que havia acontecido, Jó não pecou, nem pôs a culpa em Deus. Capítulo 2, versículo 1. Chegou de novo o dia em que os servidores celestiais vieram apresentar-se diante de Deus. O Senhor e Satanás também veio no meio deles. O Senhor perguntou a Satanás, está aqui, de onde você vem vindo? Satanás respondeu: estive dando uma volta pela terra, passeando por aqui e por ali. Capítulo 2, versículo 3. Aí o Senhor disse: você viu meu servo Jó? No mundo inteiro não há ninguém tão bom, tão honesto como ele. Ele me teme e procura não fazer nada que seja errado. No entanto, você me convenceu e eu deixei desgraçar Jó, embora não houvesse motivo. Por isso mesmo, assim, ele continuou firme e sincero como sempre. Vou contar em palavras simples. Os seres celestiais se apresentaram diante de Deus e Satanás estava junto. Deus pergunta a Satanás: de onde você vem? Ele disse: eu estava andando pela terra, por ali e por aqui. Deus disse literalmente: você viu como meu servo Jó? Não há ninguém tão bom, tão honesto como ele. Ele teme e procura não fazer nada de errado. No entanto, olha o que Deus diz: eu permiti, Deus permitiu. O diabo não pode contra nós. Tem que ter a permissão de Deus. Isso é teológico. Embora não houvesse motivo, por isso mesmo, mesmo assim, ele continua firme e sincero como sempre. Satanás é o Satanás, né? Não preciso fazer comentário. Satanás disse: é só tocar na pele dele para ver o que acontece. As pessoas não se importam de perder tudo, desde que conservem a própria vida. Agora, se estenderes a mão e ferires o corpo dele, verás como ele, sem nenhum respeito, te amaldiçoará. O Senhor disse a Satanás: pois bem, faça o que quiser com Jó, mas não o mate. Aí Satanás saiu da presença do Senhor e fez com que o corpo de Jó ficasse coberto de feridas horríveis. Eu digo que sempre foi identificado aqui a lepra. Desde as solas dos pés até o alto da cabeça. Jó sentou-se num monte de cinzas. Pegou um caco para se coçar. Fique com essa cena. Tem uma imagem e eles vão colocar agora. É uma imagem de Jó nas cinzas. Esse pobre homem, praticamente nu. Essa imagem mostra

0: mostra ele cheio de lepra, e era tão grande a dor que ele pegou caco de vaso para se coçar. Ele está nas cinzas. Então a primeira grande prova, a lepra. Porque Satanás disse: as pessoas até aceitam perder tudo, mas conservar a vida. Pela vida, são capazes de tudo, até amaldiçoar-te, Deus. Aí Satanás saiu da presença do Senhor e fez, estou retomando, com que o corpo de Jó ficasse coberto de feridas horríveis, desde a sola dos pés até o alto da cabeça. Jó sentou-se no monte de cinzas, pegou um caco para se coçar. A mulher disse a ele: você ainda continua sendo bom. A mulher de Jó: amaldiçoe a Deus e morra. Amaldiçoe a Deus. Olha o conselho da mulher: você ainda continua sendo bom? Amaldiçoe a Deus e morra. Jó respondeu, depois do intervalo. Forte, né? Forte. Nós voltamos já. Volte comigo.
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2: 10h36.
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0: Isso vai se tornar praticamente um refrão. Assim, apesar de tudo, Jó não pecou, nem disse uma só palavra contra Deus. Amanhã eu vou refletir melhor sobre a mulher. Agora, volta a imagem de Jó com cacos de vaso. E se você tem, e eu sugiro que tenha, o livro, porque ele é forte, não é para fraco ler, não. Inabalável. Na página 67 diz: duas formas de reagir à dor. Continuando quando achamos que nada mais poderia piorar na situação de Jó, eis que sua esposa se manifesta em tom desesperado e blasfemador. Ela aparece apenas uma vez e, mesmo com poucas palavras, deixa uma marca profunda. Por ora, por hoje, na leitura orante, fique com essa imagem de um homem ressequido, quase esquelético, que Satanás obteve a permissão de ter lepra, tinha perdido tudo. Mas o nosso refrão: apesar de tudo, Jó não pecou, nem disse uma só palavra contra Deus. Fique com a pergunta: diante de uma doença grave, incurável, como você reagiria diante de Deus? Amém. Continuamos amanhã. Charlene, que a paz de Jesus esteja com você.
1: Bom dia, padre, sua bênção.
0: Deus abençoe. Você estava escutando, filha?
1: Sim, estou.
0: Gente, não, escutando o que eu estava lendo de Jó?
1: Sim, escutei.
0: É forte, não é não, filho?
1: Muito.
0: Essa leitura não é para fraco, não. E também não. O livro Inabalável não é para gente fraca, não. É para ler e refletir mesmo. Você fala de onde? Vamos mudar de assunto. Vamos lá. Charlene, você fala de onde?
1: Eu falo de Laguna, Santa Catarina.
0: Meu abraço, Santa Catarina. Como é que você me acompanha ali em Laguna, filha?
1: Na Rádio FM.
0: Meu abraço, Rádio FM. Acho que é Garibaldi, não é?
1: Isso.
0: Isso. Diga lá, minha filha. O que você quer partilhar?
1: Padre, eu quero pedir oração assim para o meu filho, que está nesse vício de jogos no celular. Está acabando assim com a aprendizagem dele na escola.
0: Entendi. Quantos anos ele tem?
1: 14.
0: 14? E como é que você percebeu que ele está com o jogo no celular?
1: Porque na escola, né, ele está acabando tirando notas baixas.
0: Tá bom. A escola te chamou?
1: Isso, eu fui chamada.
0: Você tem marido?
1: Não.
0: Você o cria sozinho?
1: Sim.
0: Tá bom. Parabéns por cuidar, por cuidar. Só que eu vou chamar a tua atenção. Ele é de menor.
1: Sim.
0: Você não tem força suficiente de pegar esse celular dentro de casa e dizer: aqui, você vai ter 40 minutos ou uma hora para o celular e pedir para alguém bloquear os jogos. Mulher, você é mãe, você não é amiguinha dele, não. Não estou te faltando
1: com
0: respeito. Não estou te faltando com respeito. Mas que você tem que dar uma chamada, não é bater, não. Chamada no tento. Na escola, eles não podem deixar ver celular. Não pode. Você sabe que é uma regra. Pelo menos eu sei no Paraná que não pode. Meus afilhados dizem que se pegar com o celular, eles tomam o celular. Então é sinal que você está sendo frouxo em casa.
1: Não, ele não leva para a escola. Ele joga em casa.
0: Mas e você deixa, mulher? Corta. Mas se ele joga...
1: Não, eu não deixo, mas ele esconde o celular, ele vai lá e pega novamente.
0: Não, Charlotte. Charlene, não. Na pior das hipóteses, corta a internet. Quem paga a internet?
1: Eu.
0: Então, você está vendo o teu filho nos jogos? E quais são suas atitudes?

0: um de menor, não se esqueça disso. Ele, no mínimo, pode não dizer, mas ele espera de você que você seja mãe e que mostre para ele o que é certo e errado. E você está se omitindo nisso. Eu vou rezar por ele, mas você tem que ajudá-lo.
1: Tá bom.
0: Entendeu, Chalene? Não ficou bravo comigo, não, né?
1: Não, não.
0: Você tem que chegar, não tem essa história de vai pegar o celular. Pegou escondido? Castigo. Vai ficar 2 dias sem celular. Se preciso for, vende esse celular. Se preciso for, quebra esse celular. Se preciso for, corta. Seja radical. Ou você me obedece dentro de casa, ou eu vou cortar a internet e pronto. Filha, não é judiar, é formar, é educar. Mas às vezes o remédio é o único remédio amargo que faz o efeito. Talvez por você ser uma mãe que só solteira, desculpa a palavra, ele começa a querer dar de galinho. 14 anos não deixa ele cacarejar muito alto, não. Tá bom,
1: tá
0: filha?
1: Bom. Tá bom, então.
0: Não ficou chateado comigo?
1: Não, não.
0: Vou rezar uma Ave Maria com você. Vamos rezar juntos. Ave Maria, cheia de graça.
1: Obrigada.
0: O Senhor é convosco. Bendita sois vós entre as mulheres. E bendito é o fruto do vosso ventre, Jesus. Santa Maria, Mãe de Deus, rogai por nós, pecadores, agora e na hora de nossa morte. O que eu falei para Charlene, que sirva para todos. Laguna Santa Catarina, Rádio Nova Garibaldi FM, diretor Dilmara Fernandes, Dom Adilson Pedro Buzin, da Diocese de Tubarão. Escute esse testemunho, por favor.
2: Lourdes de Pandeiros, Minas Gerais. E sou muito devota a
0: Opa,
2: Jesus da Santa Chaga.
0: Que bom.
2: Eu não perco o terço da Santa Chaga todos os dias. Eu tenho um testemunho de dar sobre a minha filha. Ela teve um câncer e tirou o útero, colo do útero, ovário. E agora, no final do mês passado,
0: Sim.
2: eu acompanhando o terço da Santa Chaga, eu fiz um propósito. Que Jesus da Santa Chaga livrasse ela, que ela não estava com essa doença de novo, não. Ela foi lá, fez a ressonância, graças a Deus, para
0: Amém.
2: A honra e glória do Senhor, ela não tem nada, graças a Deus. Eu tenho muita fé em Jesus da Santa Chaga e agradeço ao Senhor, Padre Reginaldo Manzotti, muito obrigada.
0: Deus abençoe.
2: Cristão.
0: Deus abençoe, querida Lourdes, de Paineiras, Minas Gerais, lá é Diocese de Luz, Dom José Aristeu Vieira. Gente, eu quero dizer para você, fique atento nas redes sociais. Atenção, toca a corneta, sacristão, bem forte. Põe pulmão nisso aí, sacristão. Fique atento nas minhas redes sociais, principalmente no Instagram, para não perder nenhuma missa que vai acontecer na peregrinação de Pentecostes. Eu já aproveito dizer, vai lá, se inscreva no Instagram, acione o sininho. No Instagram eu sempre vou colocar os horários e os links da transmissão da missa. Por que que o senhor não fala aqui? Porque, gente, na viagem há muita inconstância, fuso horário diferente, às vezes chegamos atrasados. Então acompanhe no Instagram os horários, o local, a intenção da missa, da peregrinação agora de Pentecostes. No Instagram você vai saber o horário. No YouTube, Padre Manzotti, não esqueça de se inscrever, você vai acompanhar ao vivo as missas direto de toda a peregrinação de Pentecostes. Eu vou para o intervalo e eu volto. Nós voltamos, amado povo de Deus, com a novena. Jesus das Santas Chagas, curai meu coração. Voltamos já.
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4: 10h49. 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

Filhos amados, hoje é aniversário da rádio Cidade FM, Itapurá, Mato Grosso, Cultural AM, Rolândia, Paraná, Cultura FM, Naviraí, Mato Grosso do Sul, Onda Nova FM, Relvado, Rio Grande do Sul e Santa Fé FM, Santa Fé, Paraná. Também aniversário da rádio, da TV, TV Evangelizar de Arco Verde, Pernambuco e Sersum Turvo, Santa Catarina. Aniversário do senhor Arthur, que entrou na nossa família. Deus abençoe o senhor Arthur com muitas graças e bênçãos do céu. Aniversário foi ontem, a lembrança faço hoje. Amado povo de Deus, nós estamos ainda em tempo de fazer a peregrinação Passos da Misericórdia. Em outubro deste ano, outubro de 2026, Hungria, Áustria, República Tcheca e Polônia. Ó, fica um número aí para você anotar e ainda dá tempo. 419-8753-3300. 419-8753-3300. Nós iremos. Jesus Misericordioso, São João Paulo II, Santa Faustina Kowalska, São Maximiliano Kolbe. Nós começamos a nossa viagem em Budapeste, na capital húngara. Depois iremos a Viena, a capital da Áustria. Iremos até Olomouc, na República Tcheca, Cracóvia, uma cidade que é patrimônio mundial da Unesco. E é lá que tem o convento de Santa Faustina Kowalska, onde tem os restos mortais de Santa Faustina e o quadro de Jesus Misericordioso. De lá, nós iremos para Częstochowa. Częstochowa é o santuário da Mãe Morena, rainha da Polônia, um santuário do século XVII. Iremos de lá para Wadowice, onde São João Paulo II viveu os primeiros anos de sua infância. E depois vamos ao centro, um lugar muito marcante, inesquecível, uma experiência única, concentração, os campos de concentração de Auschwitz.

entre em contato conosco, ainda dá tempo. Vamos juntos. 419-8753-3300. Escute esse testemunho. Sua bênção, Padre Reginaldo. E veio com fotos. Venho por meio desta carta testemunhar uma grande graça alcançada na novena de Jesus das Santas Chagas. No dia 19 de maio, meu sobrinho Mateus Henrique, com apenas 2 meses, engasgou e sofreu uma parada respiratória com convulsões. Clamei a Nossa Senhora e Jesus das Santas Chagas. Consegui reanimá-lo e fomos às pressas ao hospital. O quadro se agravou. Ele precisou ser transferido para a CTI em Belo Horizonte, mas não havia vaga disponível. Os médicos alertaram que se não conseguisse atendimento rápido, ele não resistiria. Com muita fé, confiei que Mateus não estaria sozinho. No dia seguinte, conseguimos a vaga. Ele foi entubado, passou por uma traqueostomia, permanecendo 1 mês na CTI. Os médicos suspeitaram que a doença rara e disseram que se sobrevivesse, ficaria sem movimento, sem falar, sem andar. Mas por intercessão de Nossa Senhora e Jesus das Santas Chagas, o impossível aconteceu. Hoje, Mateus tem 3 anos. Corre, brinca, fala e se desenvolve como toda criança. Padre, ele ainda tem traqueostomia, mas não faz uso de medicação. Faz acompanhamento, fonoaudiologia. Eu só tenho a agradecer a Nossa Senhora e a Jesus das Santas Chagas. Toca o sino, sacristão! Quem escreveu? Manuscrito. Tá aqui, ó, finalzinho da carta. Ah, tem aqui até o exame médico aqui, ó. Quem escreveu foi Isabel, de Santa Maria, Minas Gerais. Deus seja louvado. Isso aqui vai para o nosso arquivo, gente. Juntos, vamos à novena novena Jesus das Santas Chagas, restaure o meu coração. Hoje, quarto dia. Deus de misericórdia e renovação, venho diante de ti com o coração em ruínas, clamando por teu sopro de vida sobre o que se quebrou. Restaure em mim o que o tempo desgastou, o que a dor silenciou e que a esperança esqueceu. Onde há cansaço, traz vigor. Onde há ferida, derrama cura. Onde há vazio, preenche com sentido. Refaz meus passos, reconstrói meus sonhos, renova a minha fé. Tu és o Deus que faz tudo novo. Então, faz de mim um novo ser, com raízes mais profundas, com amor mais inteiro, com paz que não se abala. Jesus das Santas Chagas, restaurai meu coração. Jesus das Santas Chagas, restaurai meu coração. Jesus das Santas Chagas, restaurai meu coração. Amém. O Senhor esteja convosco. Ele está no meio de nós. Abençoai, Senhor, a água, a roupa dos enfermos, as fotos de família e os remédios. Abençoai esta semana. Por intercessão de Nossa Senhora no mês de maio, Jesus das Santas Chagas abençoe Pai, Filho e Espírito Santo. Amém. Eu sou da luz. Eu me despeço com o clipe YouTube Padre Manzotti. Evangelizar é preciso. Amém.

0: 11 horas.
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11 horas e 2 minutinhos, amizades do esporte. Oi, bom dia, no ar o programa Show de Bola, edição para esta segunda-feira. E vamos aí com as manchetes. Contagem regressiva, faltam só 31 dias para a Copa do Mundo. Sada Cruzeiro dá show na grande final da Superliga Masculina. Cinquentões realizam jogo treino com presença de quase 50 jogadores. São João carimba faixas de campeões da Moreira para a Taça Cidade. Cabuloso busca 3 pontos importantes na Bahia e encara o Porco. E torcida se despede de Hulk, que vai empate aos 45 na Arena MRV.

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11:04 na programação da 93, será fechada nesta segunda, a quinta rodada da fase classificatória da Liga Nacional de Futsal Masculina.

0: tivemos a abertura que foi na quarta-feira, Jaraguá 3, Corinthians 2. Na sexta-feira, Carlos Barbosa, em Carlos Barbosa, ACBF 2, Pato 1. Em São José dos Campos, São José 1, Campo Mourão 2. Em Santo André, 11 horas e 6 minutinhos, 11 e 6. O Sada Cruzeiro não se intimidou de jogar em São Paulo, no ginásio do Ibirapuera, não quis saber e atropelou Campinas por 3 sets a 0, levando mais um título da Superliga Nacional Masculina de Voleibol. João Vitor Cirilo, da Rita Sati, acompanhou lá de pertinho e traz mais informações para os ouvintes do Show de Bola, agora na nossa programação esportiva.
1: Foi uma grande final do Sada Cruzeiro, impressionante o nível de domínio, né? Que esses caras tiveram, a atuação contra o Vôlei Renata de Campinas. Grande vitória, 25-14, 27-25, 25-21, 3 sets a 0. Uma vitória gigantesca do tamanho da história desse clube, né? Do que representa o Sada Cruzeiro, o maior time de voleibol de todos os tempos. Vou passar esse retrospecto em instantes, mas trazendo destaques absolutos do jogo, a gente falou do Matheus Brasília, que grandiosa atuação, a distribuição, fez todo mundo jogar, deixou todo mundo com confiança, a maneira como ele fez com que seus companheiros pontuassem e ajudassem em todos os momentos do jogo. A se destacar o Openkoski, escolhido o MVP da final, melhor jogador da decisão, fez 18 pontos, claro, né, a estatística chama atenção, e o Openkoski foi o segundo principal pontuador do campeonato. O Lucão fez 12 pontos, foi o principal jogador da competição. Falei na transmissão antes do jogo que se o Cruzeiro ganhasse a Superliga, o Lucão seria o MVP. Ou pelo menos era o top 1 aí nessa escala dos favoritos, né? O Openkoski, claro, pela estatística, pelo que representa, pela virada de bola, mas o Lucão sendo protagonista em vários fundamentos, né, dessa Superliga. Em aproveitamento de ataque, em bloqueio, em saque. Não dava pra fugir do Lucão pra MVP. E ele foi muito importante, não só nessa decisão, mas como em toda a campanha da Superliga Masculina de Vôlei. É um Sada Cruzeiro que chega ao seu título de número 60. São 60 títulos dessa equipe desde que ela foi, digamos assim, misturada, né? Era o Sada Betim, se juntou ao Cruzeiro, virou Sada Cruzeiro. De 2010 para cá, são 84 torneios disputados, 72 finais, 60 títulos. Não há precedente na história do voleibol, na história do esporte, eu diria, tá? Difícil pensar nisso. Se você lembrar de alguma coisa parecida aí, me fala, porque não dá pra perceber algo parecido com isso. 60 títulos do Sada Cruzeiro, inacreditável esse time. É incrível, né? Incrível o Sada Cruzeiro. E acompanhamos, mais de 10 mil pessoas presentes aqui no Ibirapuera puderam testemunhar o título do Sada Cruzeiro. Vamos trazer personagem, vamos trazer o Lucão, grande nome da competição, falando com a gente e o sentimento após essa conquista, Lucão.
2: Cara, falar o quê? Eu acho que eu falei em todas as entrevistas sobre isso, sobre saber estruturar, ter uma base numa equipe para depois investir, para conseguir trazer jogadores espetaculares e aí sim, depois de toda aquela estrutura que você tem de ginásio, de treinamento, de profissionais extremamente qualificados, aí sim você montar uma equipe e aí sim você vê a diferença, entendeu? Não é simplesmente injeção de dinheiro, injetar dinheiro, não é simplesmente achar que vai ganhar um campeonato. Se tu não tiver uma boa base, uma boa estrutura, isso não vai acontecer. E o Sada Cruzeiro soube fazer muito bem isso, se estruturou. Tem profissionais extremamente qualificados que conseguem colocar todo mundo o tempo inteiro na temporada bem para jogar, então isso faz toda a diferença. E eu, desde o primeiro dia, eu sempre fui um cara que jogou muito contra o Sada Cruzeiro, que sempre tive embates gigantescos. Quando eu fui para lá e vi como é que funcionava a estrutura, como é que era, eu falei, cara, se eu puder ficar aqui o resto da minha carreira, eu fico, porque o cuidado que eles têm com o atleta, esse tipo de estrutura que tem, é muito difícil de achar dentro do Brasil.
1: Próxima temporada vem aí simplesmente com o Leal de volta, hein? Leal chega para vestir a camisa do Sada Cruzeiro nessa próxima temporada e é o grande reforço, vai ser a grande atração para esse próximo ano. Melhor time da Superliga, líder da primeira fase, vence de novo e estava engasgado o Vôlei Renata, agora não está mais. Conquista a equipe do Sada Cruzeiro mais uma vez a Superliga Masculina de Vôlei. Aqui do Ibirapuera, João Vitor Cirilo, abraço a todos.
0: Valeu, João Vitor, parabéns aí realmente ao Cruzeiro, né? É o Sada Cruzeiro, esse 3-0 para uma final foi um massacre, porque o Campinas vinha muito bem, né? Inclusive, dois títulos conquistados aí, Sul-Americano, Copa do Brasil contra o Cruzeiro, de virada por 3-2, mas ontem o Sada Cruzeiro não quis saber, 3-0 na final.

0: uma final realmente aí é muito superior. Ontem jogou a equipe mineira. 11 e 11, pequeno intervalo. Na volta, destaque para os amistosos aqui no Show de Bola.
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0: 11 horas e 13 minutos, 11:13. Como domingo foi Dia das Mães, ontem foi Dia das Mães, o treino dos cinquentões foi realizado no sábado, dia 9, às 4 horas da tarde, no campo Antônio Alves da Silva, em Claro de Minas, no Calistão, com marcante presença de 44 atletas, todos acima de 50 anos, para participar aí do jogo amistoso. Hein? Realmente aí é uma dedicação invejável, tá? De dar os parabéns e parabenizar a todos pelo compromisso que tem com o projeto aí. No primeiro jogo, o time dos coletes pretos venceu o time dos coletes amarelos por 3-2. Gols de Borad, de Guarda-Mor, fez de pênalti, e o Totti, né? Totti aí marcou 2 para a equipe dos coletes pretos. Zé Rosa, de Guarda-Mor, e o Jair Bala, né? Que veio lá de Paracatu para a equipe os coletes amarelos. E no segundo tempo, o placar foi de 4-1 para a equipe dos coletes amarelos, com gols de Clício, Antônio César e Gilberto Carritel. E o Júlio Toucinho, Daniel Andrade, descontou para a equipe dos coletes pretos. O próximo jogo treino dos cinquentões será domingo, tá? Folga no que vem. E aí, domingo, dia 24 de maio, no campo da comunidade de Bagres, a partir aí de 8 horas da manhã, tá? Então, domingo, dia 24, campo da comunidade de Bagres, jogo treino do projeto em cinquentões, todo mundo convidado a marcar lá presença. 11 horas e 15 minutos, obrigado aqui ao Clício, tá? Toda a direção aí, os envolvidos no projeto em cinquentões, pelas informações passadas, aqui a redação do Show de Bola da Mandaíza FM. E realizado na manhã deste domingo, o primeiro jogo amistoso e preparatório para a primeira edição da Taça Cidade, a ser realizada a partir do dia 23 de maio, pela Secretaria Municipal de Esportes e Lazer da Prefeitura Municipal de Vazante. Na oportunidade, as equipes São João e Amoreira se enfrentaram às 10 horas da manhã, no campo Antônio Alves da Silva Calistão, na comunidade de Claro de Minas. A vitória foi do São João, do Lobo, pelo placar aí de 3-2, gols de Arnaldo, Thiago e Léo para a equipe mandante, né, o São João. Dedé e

0: Igor descontaram para a Amoreira. A Amoreira, campeã da Taça Claro de Minas e do Campeonato Rural, não participará da Taça Cidade, que participou do Campeonato Rural. Já o São João, ao lado de Canastra, Grêmio, Império, Nova Esperança e Novo Horizonte, se prepara para a Taça Cidade, que vai começar em breve. O próximo compromisso do São João será já no próximo sábado, dia 16, às 15h30, no Centro Esportivo contra o Novo Horizonte. Importante aí as demais equipes também se movimentarem, apenas duas semanas para a abertura da competição, que vai ser no dia 23, né, de maio, no Estádio Municipal, a abertura aí, portanto, da Taça Cidade. E essa semana acontece o fechamento e também já a realização do sorteio aí na quarta-feira, ao vivo aqui no programa Show de Bola, para definir aí a montagem dos grupos, da tabela, para saber quem pega quem na competição. 11:17, definidos os finalistas da 19ª Copa Regional Amapara. Tivemos no sábado os jogos da volta das semifinais da competição. Em Guimarães e Santa Cruz empataram por 1-1, mesmo placar do jogo de ida. E aí nos pênaltis, como não tem aí vantagem, nas penalidades, Guimarães foi um pouquinho mais feliz, mais certeiro, fez 7, o Santa Cruz fez meia dúzia. O time de Santa Cruz é um time mais caseiro, né? Valorizando mais aí, portanto, a meninada lá de Lagoa Formosa. Isso é importante. E em tiros, o Nacional, né? Que time que eliminou o Cruzeirinho na competição aí, venceu o Dourado Coara aí por 3-1, e avançou para a final. Nacional de tiros. Na ida, em Dourado Coara, o placar de 1-1. Então, Guimarães e Nacional vão fazer aí a grande final, jogos, né, de ida e volta, para conhecer o grande campeão. 11:19, intervalo. Na volta tem Copa do Mundo, tem Campeonato Brasileiro aqui no seu programa Show de
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0: 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Oi, retornando com você, agora já são 11:20, faltam apenas 31 dias para o início da Copa do Mundo da FIFA, né? E o Wellington Campos chega aqui no nosso programa Show de Bola com as primeiras informações. Wellington.
7: Faltam 31 dias para a Copa do Mundo e as 48.

0: 8 seleções precisam enviar hoje a lista larga com 55 nomes de jogadores para a FIFA que poderão jogar a Copa do Mundo. Nas datas escolhidas, por exemplo, o Brasil no dia 18 de maio, Carlo Ancelotti, desta lista de 55, vai tirar 26 jogadores. Eles precisam estar relacionados nesta lista larga. Depois só pode mudar por lesão. E somente os goleiros que podem ser substituídos a qualquer momento da competição. No Rio de Janeiro, repórter Wellington Campos.
1: Valeu, Wellington. Já já você volta com mais informações, tá? Falar agora de Campeonato Brasileiro. Tivemos aí no fim de semana mais uma rodada aberta e fechada. No sábado, jogando em Curitiba, jogão de bola, hein? Curitiba e Internacional, 2-2 foi o placar, 4 gols marcados. No Rio de Janeiro, Fluminense e Vitória, também ficando aí no 2-2. Somente o Cruzeiro fora de casa e conseguiu vencer no sábado. 2-1 lá contra o Bahia. Resultado importantíssimo para o Cruzeiro. E vamos então aí ao compacto dos gols para a galera ligada no programa Show de Bola. Gols marcados aí pelo Cauã Moraes e o Kaique Kenji. A narração dele e o Piquetito.
2: Olha o Matheus Pereira pro Neyza, pro Matheus Pereira. Agora tocou na frente, Neyza, se iniciar. Pediu pro Cauã, Cauã faz, bateu, é gol! Gol!

0: lateral da esquerda. Camisa número 2 para empatar o jogo aos 41 minutos do primeiro tempo. Bola trabalhada, vem da direita, chega no Neyser, rola pela esquerda dentro da grande área. O garoto domina, bate forte para vencer o goleiro Léo Vieira, para deixar tudo igual aqui na Fonte Nova.
1: 1-1, depois vem o 15 para marcar o gol da vitória.
0: Matheus Pereira para o Romero, abriu para a direita, Kenji, capricha garoto, entrou na área, demalou, quem sabe o gol, bateu no canto, é gol, é gol, é gol, é gol!

0: Cruzeiro! Cruzeiro! Cruzeiro! Kaique Kent, o garoto! Cria da toca! Aos 40 minutos, recebeu na ponta direita, encarou o marcador, entrou na área, fez a finta, trouxe a bola para a perna, canhota e bateu. Colocado no canto direito de Léo Vieira, que nada pode fazer. Vira que vira, vira que vira, vira que vira, vira que vira. O Cruzeiro aos 40 minutos da etapa final aqui na Fonte Nova. Há de surgir uma estrela no céu, meu estrelado. Cada vez que você me fizer sorrir, meu Cruzeiro, eu te amo, Cruzeiro. Kenji, vira que vira o Cruzeiro. Kenji, ele é rede, é rede, é rede, é rede. Emoção azul, estrelada. Pela segunda vez aqui em Salvador, na Fonte Nova. Ok, assim vai, vai, vai, vai. Vai que eu tô de merda, vai na fé, paixão e fé, adoro com fé, avô. Que a fé não costuma falhar. Lindo, lindo, lindo, lindo. Lindo Mineirão na Fonte Nova em Salvador, de virada. 2-1 para o Bahia, o Pansi.
1: Vidalba no arremesso pro Romero. O Romero pro Matheus Pereira. O Matheus Pereira devolve pro Romero, que encontra o Kaique Kenji. Ele vem, sai da direita, entra para a área, pedala e bate com a canhota. Indefensável! Hoje é dia de gol, Cruzeiro. Que show, hein, pai!
2: 2-1 para o Cruzeiro, às 11 horas e 25 minutinhos. Mais informações do Cruzeiro. Agora se prepara, porque tem Copa.

0: do Brasil, Goiás, amanhã, hein? Emerson Pacieri chega com mais informações.
1: O Cruzeiro vai contratar em definitivo o atacante colombiano Luis Sinisterra, jogador que chegou no meio do ano passado do Bournemouth da Inglaterra. O Cruzeiro pagou 2 milhões e meio de euros, quase 16 milhões de reais para ter o jogador. Ele se machucou muito, não teve uma sequência grande. Foram 19 jogos pelo Cruzeiro ano passado, com 2 gols. Esse ano, 5 jogos, e agora vai ganhando a confiança necessária, dia após dia, ritmo, e o técnico Arthur Jorge gosta muito dele. Por isso, ele também já alcançando as metas, e o Cruzeiro então preparando essa compra em definitivo, logo logo será anunciado. Matheus Henrique disparou contra a arbitragem do Rodrigo José Pereira no jogo contra o Bahia, falando que ele ironizou quando ele cuspiu sangue, jogador que está fora. Matheus Henrique não enfrenta o Goiás amanhã, às 9h30 da noite, no Mineirão. Em compensação para esse duelo da Copa do Brasil, técnico Arthur Jorge conta com as voltas de Arroio e Kaique, que estavam suspensos, e provavelmente Bruno Rodrigues recuperado de um edema muscular. Repórter Emerson Pancieri para a Rede da SAT.
0: Valeu, Pancieri. Cruzeiro 11º colocado com 19 pontos, tá? Tivemos ontem mais jogos pelo Campeonato Brasileiro, jogando em casa. O Atlético vencia, mas permitiu o empate com o Botafogo no finalzinho, aos 45 minutos. Realmente aí um balde de água fria, tá? Aí para a torcida do Atlético. Edu Panzi comentou assim:
2: pois é, o Atlético deixou escapar 2 pontos. Perdeu, embolou e jogou no lixo. Porque você vence um jogo difícil como foi o de ontem contra o Botafogo, fazendo um bom jogo até, o Galo não jogou mal. Você vence o jogo até os 45 do segundo tempo e toma um gol oriundo de cobrança de lateral, é demais, né? E o pior, a assistência foi de costas do Alonso, que estava olhando para o zagueiro, a bola bateu nas costas do Paraguai e sobrou para o Arthur Cabral livre na área para empatar o jogo. Galo que fez 1-0 num bom primeiro tempo com o Cassier, eleito melhor em campo pela equipe do Tetiai de novo, hein? Tá regulando o centroavantão Cassier. Ele inicia a jogada do gol e finaliza com muita frieza. Fez um bom jogo o Matheus Cassier. Aí veio o segundo tempo, o Galo volta com 1-0 de frente, mas o jogo foi equilibrado o tempo inteiro. E o Botafogo, aproveitando dessa falha defensiva, empatou, fez 1-1. Mais 2 pontos que ficam pelo caminho. E aí você sabe, né? Perdeu ponto em casa, tem que buscar fora, contra Vasco ou Corinthians.
3: Dos estúdios da Rádio Itatiaia, em Belo Horizonte, Edu Panzi para a Rede Itasat.
0: Valeu, Panzi. 11h28 na programação do nosso programa. Vamos saber aqui as últimas informações do Atlético com o repórter Cláudio Rezende.
4: Foram 2 vezes recentes. Jogos contra o Juventude no Uruguai pela Sul-Americana e ontem na Arena MRV contra o Botafogo. O Atlético que tem empates com sabor de derrota. E depois da vitória sobre o Cruzeiro no Clássico, se esperava novos rumos e uma sequência de resultados positivos que não aconteceram. Agora muda o chip. Na quarta-feira, jogo fora de casa, Arena Castelão contra o Ceará. O Galo venceu 2-1 em Belo Horizonte, pode até empatar para chegar às oitavas de final da milionária Copa do Brasil. Lianco e Alan Franco têm retornos garantidos. Vitor Hugo, meio-campista, ainda será reavaliado, assim como Gustavo Scarpa, que teve uma entorse no joelho, e o zagueiro Juan, que sentiu ontem dores no aquecimento e ficou fora do jogo também.
3: Repórter Cláudio Rezende para a Rede da SAT.
5: E vai voltando para o time do Atlético, Cassiera domina, ele faz o giro, ele sai da marcação, protege bem a bola, Cassiera faz o giro de bola na ponta direita, atenção para o Coelho, dominou na área, para o Minda, voltou, Cassiera vai fazer, caixa,

0: Não adiantou, né? Acabou cedendo o empate no finalzinho, um balde de água fria para a torcida do Atlético Mineiro. Final do show de bola, veio Montanhas e Notícias. Lembrem-se, não use drogas, pratique esportes e viva a vida. Bom dia, ótima semana. Batucamos, batucamos e estamos subindo. 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
1: 11 horas e 30 minutos.

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3: São 11 horas 32 minutos no ar Montanhesa Notícias, conforme anunciou a vinheta. E hoje eu lembro, dia 11 de maio de 2026, aqui estamos de volta para levarmos até você aí do ouvinte da 93 as notícias de Vazante e da nossa região. Bom dia, Maurício Araújo.
4: Bom dia para você, Isaac, com a direção geral de Romão Gonçalves Dias, com a redação de Estênio Frank. Vamos chegando agora com as manchetes para o nosso Montanhesa Notícias de hoje.
3: Casal fica ferido após carro sair da pista e bater em árvore na MGC 354 aqui no município de Vazante.
4: Câmara Municipal volta às atividades, sem pauta, projetos e indicações na reunião das 18 horas.
3: E o corpo de ciclista desaparecido em Patos de Minas foi encontrado com uma arma de fogo ao lado.
4: Homem que trabalhou em lavoura em Carmo do Paranaíba é a única morte confirmada até agora por hantavírus no Brasil.
3: E entre outras notícias, também em destaque com a polícia e as suas ocorrências. 11:34, além do tempo e temperatura.
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3: São 11:34, Maurício, o tempo e a temperatura. O que se diz aí para o nosso povo?
4: Olha, Isaac, hoje de manhãzinha, algumas pessoas com blusas, né? Mas não foi aquele frio também que incomodasse, não. É um frio leve, o céu está aberto neste momento, não está apresentando, né, as nuvens carregadas.

0: deve continuar assim durante a tarde, durante a noite. A temperatura na madrugada foi mais fria do que nas noites anteriores, né? 18 graus foi registrado. E hoje a temperatura deve atingir 28 graus durante a tarde. Isaac, então, tá mais frio, né? Se a gente, né, comparar com os últimos dias na cidade de Vazante.
1: Muito bem. Um grave acidente foi registrado na manhã deste domingo na MGC 354 entre Vazante e o Distrito de Claro de Minas, já na chegada aqui próxima à área urbana, na cidade de Vazante.
0: Segundo as primeiras informações que chegaram, é que o veículo saiu da pista e colidiu contra uma árvore, né, nas margens da rodovia. No automóvel estava um casal de namorados. De Vazante, a mulher precisou ser transferida para o hospital lá em Patos de Minas devido à gravidade dos ferimentos.
1: Já o marido sofreu apenas ferimentos leves, recebeu atendimento médico e foi liberado.
0: 11:36.
1: A Câmara Municipal de Vazante volta às suas atividades normais no dia de hoje, 11 de maio de 2023, ou 26, às 18 horas, com a 7ª sessão ordinária da Legislatura 2025-2028, no plenário da Câmara Municipal.
0: Em pauta, os vereadores irão apreciar projetos de resolução que concedem títulos de cidadania honorária à senhora Luciene de Souza Bento.
1: Também entram em discussão e votação os que concedem títulos honorários à senhora Lívia Santos Galvão e aos senhores Edil Passos de Araújo Filho, Mário Antônio de Jesus e Paulirã Batista da Silva.
0: A sessão contará ainda com a apreciação de várias indicações que serão apresentadas pelos parlamentares Francisco Secundino Pereira, Mara Cristina Ferreira Guimarães, Sérgio Pereira dos Santos, além da votação de duas moções de autoria de todos os parlamentares.
1: A reunião é aberta ao público e integra o calendário oficial de sessões ordinárias do Poder Legislativo de Vazante. 11 horas 37 minutos. Eu acredito que seja a Câmara, a legislatura do ano passado com essa Câmara, que em todas as legislaturas que concederam muitos títulos de cidadãos aqui ao nosso povo e à nossa gente, que há muito tempo estão por aqui, né, Maurício?
0: Houve alteração também até no próprio regimento interno, né, da casa, que regularizou, na verdade, as concessões, né, de títulos de cidadãos no plenário, viu, Isaac?
1: É desses aqui que está em votação. Estão aqui à nossa frente.
0: Tenente Edil.
1: Tenente Edil. E o nosso querido ilustre botafoguense Prancha.
0: E o Mário Antônio, que é o Marino, viu, Isaac?
1: Ah, o Marino, é?
0: Marino. Muita gente. Porque eu tinha cidadão honorário, é engraçado, Isaac. Às vezes a pessoa presta um serviço importante à comunidade. E como ele já mora há muitos anos, tem muita gente que acha que o cidadão é vazantino.
1: É vazantino, é verdade.
0: O Marino, por exemplo, não é vazantino, né? Por isso que ele recebe esse título de cidadão honorário. O Paulo Irã veio.
1: De Paracatu,
0: o Tenente Edil veio lá do estado de Goiás.
1: Muito bem. Bom, após o intervalo, aí a gente traz ele, o Tenente Edil, para trazer as ocorrências registradas pela polícia nesse final de semana.
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0: Maurício, 11h41 aqui na cidade de Vazante. E aí, você está trazendo agora o nosso querido tenente, comandante?
1: É, como sempre, segunda-feira a gente tem, né, esse encontro aqui com os ouvintes, né, para a gente falar das ocorrências policiais, como foi o final de semana. Um abraço, bom dia, tenente Adil.
2: Bom dia, Maurício, bom dia, Isaac, bom dia a todos os ouvintes da Montanhesa FM. Bem, Maurício, começamos o final de semana ali, até a polícia deu um apoio. Chamou muita atenção o velório, o sepultamento do Badalão, né, Maurício? Até diz que, para mim, Badalão era um lugar que sempre se referiam ao Badalão ali como a esquina, como o local. E eu fiquei impressionado e confesso que triste. Não, pela morte, que eu confesso que eu me dou muito bem com morte, sabe, Maurício? Acho que tudo é na vontade de Deus, no momento que Deus escolhe para levar as pessoas. E não cabe a gente ter esse egoísmo de querer uma pessoa para sempre. Mas um pesar de não tê-lo conhecido, Maurício. Vendo o quanto ele era querido, quantas pessoas estiveram ali emocionadas na despedida dele, eu fiquei com um pesar de não ter conhecido essa pessoa.
1: Antes, que... né, ter convivido com ele, né?
2: Exatamente. E chegou até pro meu pai o vídeo. Meu pai lá no Rio Grande do Sul, na divisa com a Argentina, me mandou o vídeo emocionado com o velório dele, sendo o caixão ali sendo carregado por um carro de boi, aquela quantidade significativa de pessoas. Aí meu pesar foi de não tê-lo conhecido, viu, Maurício? Deu um abraço na esposa, na viúva, né, na mãe. É, até a mãe pediu para que a gente visitasse depois e aproveitar aqui, mandar um abraço para Dona Zilda, Dona Helena, que me identificou lá e disse que está sempre nos ouvindo às segunda-feiras, Maurício. Então, mais uma vez, a gente vê o prestígio da Montanhesa, né, o alcance que tem. Então, um abraço para Dona Zilda e Dona Helena.
1: É, abrindo, né, aqui, falando da morte do Badalão, foi o velório mais comovente que eu já vi até hoje. Foi um dos sepultamentos também mais emocionantes. Eu nunca vi tanto amizade, tanto carinho, né, e tanta lamentação com a perda do Badalão. Realmente foi algo diferente.
2: Exatamente, Maurício. E fica meu pesar de não tê-lo conhecido em vida, infelizmente, né, uma pessoa muito agradável, cantor. Pessoa que com certeza fez a diferença na vida de muitas pessoas em Vazante. Que
1: com
2: Deus
1: certeza.
2: O tenha e receba bem.
1: Tenente, e as ocorrências policiais?
2: Maurício, ainda na sexta-feira, eu na minha folga estava em casa às 23 horas, fui acionado, dando conta de que a Polícia Militar havia baleado um cidadão. Imediatamente eu já entrei em serviço, né? Fui acionado, porque quando ocorrem situações dessas, imediatamente a gente tem que prender, fazer a prisão dos militares envolvidos, Maurício. Então, é uma questão procedimental. Então, compareci já no Hospital Municipal, efetuei a prisão dos dois militares envolvidos, recolheram até o quartel de polícia, recolhemos as armas de fogo dele, e então se iniciou ali um procedimento de auto de prisão em flagrante, que ele internamente é conduzido pela Polícia Militar. Quando se trata de

0: civis, isso compete à Polícia Civil. Então, o delegado de polícia faz esse auto de prisão em flagrante, e como se trata de um crime militar, porque envolve ele militar na prática da função dele, a gente faz a prisão. E o que aconteceu, Maurício? Um cidadão usuário de drogas, em surto, que já tem um histórico de esquizofrenia, então, quando, inclusive, conversando com familiares, a gente percebe ali que, em razão do uso de drogas, agravou a situação dele, e ele saiu já por volta de 10 e meia da noite, com uma foice na mão, e começou a ameaçar transeuntes, e um desses transeuntes, uma mulher que estava trabalha de vigilante, passou por ele e ele tentou dar uma foiçada nela. Imediatamente ela acionou a Polícia Militar, foi até o quartel da Polícia Militar. Os dois militares deslocaram até o local indicado por ela e já avistaram ele com essa foice na mão. Os militares já desembarcaram, dando ordem para que ele largasse a foice, o que não foi atendido. Inclusive, inicialmente, isso, o policial já até efetua um disparo que ele não é previsto nos nossos manuais, mas ele tem ele é muito eficiente com efeito dissuasivo, Maurício, para fazer com que aquela agressão cesse. Então foi efetuado esse disparo ao solo, ao chão, num ambiente controlado, não havia mais pessoas transitando no local. Não foi atendida as ordens e o cidadão permaneceu com essa foice na mão. Então um outro militar pegou a espingarda calibre 12, efetuou 6 disparos que ela tem disponíveis na câmara dela, efetuou 6 disparos de munição de elastômero de borracha. E ainda sempre, a gente tem uma gravação, percebe-se que os militares estão dialogando e verbalizando no sentido para que ele largasse a foice. O que não foi atendido, ele então entra para dentro da casa dele, com dois pais idosos, a mãe dele muito assustada na porta, pede para que a Polícia Militar tire a foice dele. Então ele entra dentro do quarto, a Polícia Militar entra em seguida. O comandante da guarnição vê a situação, pede para que o militar vá até a viatura e pegue o bastão de madeira. Então, olha, já foi usado 6 munição de elastômero, é pegado o bastão de madeira e então eles conseguem adentrar até o ambiente que ele estava ali com a foice. Aí ele solta a foice no chão. Então os militares tentam algemá-lo, tentam contê-lo, ele resiste ao uso do bastão de madeira. O bastão de madeira quebra. Na hora que ele percebe que o bastão de madeira quebrou, ele voltou a pegar a foice. Ele pega a foice novamente e vai em direção aos militares. Aí os militares, para preservar a vida dele, porque, claro, ali eles fizeram uma análise, depois eu vi eles conversando entre eles, não dava, né, para efetuar um disparo. Como é o treinamento da Polícia Militar? A Polícia Militar treina para efetuar disparos na que a gente chama de grande massa, que é na região torácica do corpo humano. E claro que um disparo de uma pistola .40, ela tem muito provavelmente um efeito letal quando disparada em face da grande massa, em face das partes torácicas do corpo, em razão dos órgãos vitais que a gente compreende no corpo. Então eles tomaram ali uma rápida decisão quando ele vem para cima dos policiais e um deles efetua 2 disparos na perna dele. Ele não cessa as agressões, porque, Maurício, quem já tomou tiro diz que se ele não pega num osso, é como se fosse um queimado. Não é capaz ali, em razão da adrenalina que a pessoa está envolvida, ela não cessa a agressão. Então ele tomou 2 disparos de um dos militares e continuou. Aí tomou outros 2 de um outro militar e no segundo disparo, quarto no caso, atingiu um osso. Então ele foi neutralizado, ele caiu ao solo, foi possível efetuar a algemação, retirar a foice. E rapidamente os policiais, um deles já ficou na contenção do ambiente, e o outro entrou na viatura e foi rapidamente acionar o SAMU, que imediatamente já chegou, fez ali o uso do torniquete, socorreu ele até o hospital municipal, onde ele foi atendido nos primeiros socorros, e em seguida, em razão da fratura na perna, foi transferido para a parte de Minas, sem risco de morte, consciente, inclusive, foi transferido, onde ficou internado lá e fez a cirurgia.
1: Várias tentativas aí, internet, pelo relato do senhor, foram muitas tentativas. Pelo menos, será que somei aqui 4 tentativas e ele realmente não se entregava, né?
0: Sim, e a gente, nesse caso, a gente consegue perceber bem o uso progressivo da força, né? Embora nossos manuais eles não tratam do uso progressivo, mas sim uso diferenciado da força, nesse caso, os militares usaram da

0: força de forma progressiva. Primeiro, utilizaram os instrumentos de menor potencial ofensivo, como disparo de elastômero, depois o uso do bastão de madeira. E em razão da impossibilidade de cessar as agressões, foi necessário ali o uso da munição de arma de fogo. Numa escolha que eu julgo muito acertada dos militares, efetuaram nas pernas dele para não tornar uma situação ainda mais trágica, e conseguiram, né, neutralizá-lo, retirar a foice dele e conduzi-lo com vida até o hospital municipal para que seja tratado. E agora é um caso que há necessidade de múltiplas intervenções, Maurício, porque é um usuário de droga, é um esquizofrênico.
1: Pelo que o senhor está dizendo, não é em defesa da polícia, às vezes muitas pessoas vão interpretar errado, talvez se fosse outros policiais, talvez em outra cidade, outro estado, eu estou só me falando do que a gente percebe e a gente sabe disso, talvez teria sido até um tiro fatal, se o policial não tivesse preparado, né? Que foram várias tentativas, eles ainda conseguiram o tiro, que é o de desmonte, né? De neutralizar.
0: Exatamente, Maurício. E o porquê que a gente treina acertar o peito? Porque é mais fácil. Acertar a perna numa situação ainda de
1: movimento?
0: De movimento, de tensão, é muito mais difícil. Então, os militares foram muito preparados.
1: A pontaria é muito mais difícil.
0: Eu vi até alguns questionamentos, mas 4 tiros, Maurício, eles tinham cada um 15 munições em cada arma. Então, eles teriam 30 tiros para disparar. 4 foram suficientes. Então, graças a Deus, no quarto tiro foi possível ali neutralizar essas agressões, mas acima de tudo, né, a Polícia Militar, ela, como um dos objetivos principais da polícia, a preservação da vida, foi feito. Então, preservaram a vida dos transeuntes, preservaram a vida dos familiares e também preservaram a vida do agressor.
1: Tenente, mais alguma ocorrência em registro?
0: Não, Maurício, nenhuma que merecesse destaque. Não. Fora disso, foi um final de semana tranquilo, como o vazante sempre é, e fica aí o nosso esclarecimento para a população vazantina.
1: Beleza. Tenente, muito obrigado por ter vindo, e segunda-feira nós estaremos de volta aí com mais informações da Polícia Militar.
0: Eu que agradeço a oportunidade, uma boa semana a todos.
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5: Maurício Araújo, 11 horas e 56 minutos. Vamos agora atualizar aquele fato do Romário Brandt, lá de Patos de Minas, porque nós ficamos quase uma semana trazendo detalhes e até ele ser encontrado. Acho que ficou exatamente uns 4 dias, foi? 2, 3 dias, eu não estou enganado. Mas agora já tem um desfecho, né, Maurício? Porque a gente ficou, a mulher não quis falar, não quis dar entrevista.
6: E a própria imprensa de Patos de Minas também não relatou, né? Exato. Eu não sei se foi por medida de segurança, às vezes até sabia o que teria ocasionado a morte dele, mas como a perícia não tinha pronunciado, e eu estou achando que a imprensa ela resguardou exatamente para... Não, vamos esperar, nós já sabemos, mas... Né, agora já sabe que uma arma de fogo, né, Isaac, foi encontrada próximo, né, do corpo do ciclista Romário Brandt, de 39 anos.
5: Agora, o que acontece nesse contexto todo é que a perícia fez todo o histórico, mas ainda não foi divulgado, apenas o relato do corpo de bombeiros que falou sobre o fato dos dois voluntários ciclistas que nós mencionamos aqui da semana passada, quando ele foi encontrado. Até ela deu uma entrevista também na imprensa de Patos de Minas e só não falou, ela assustou. É porque ela assustou quando ela viu esse movimento lá, essa cena, ela assustou. Então ela viu, correu e já foi... chamar o colega, quando o colega veio para também testemunhar, né? E daí, Maurício, o que é que vai acontecer? Será que foi ele que... Né, Maurício?
6: Aí a perícia já vai avaliar. Porque, porque pode ter acontecido o autoextermínio, que é o suicídio que a gente fala? Pode. Uhum. Mas talvez alguém também tirou a própria vida dele, deixou a arma para caracterizar que foi ele mesmo que tirou a vida dele, né?
5: Sim.
6: Pode ser isso também.
5: Aparentemente isso a gente vê em cena de filmes, mas na realidade é quase todo dia.
6: Mas a perícia, ela sabe, quando ela chega no local, ela já tem ali uma noção muito grande se foi alguém que deixou essa arma lá, praticou o crime e deixou a arma, ou ela sabe se a arma estava com ele também.
5: É verdade.
6: A perícia sabe o jeito que o corpo estava, o jeito que caiu, os braços, as mãos, distância. Então é uma série de comprovações técnicas que a perícia desvenda isso com muita facilidade, Isaac.
5: É lamentável, lamentável, lamentável. Agora, com essa matéria, a gente fecha o jornal de hoje. Estaremos de volta amanhã com nova edição e uns minutos notícias no decorrer da tarde.
6: Meio-dia, às 15 horas, estaremos juntos no Bem Sertanejo.
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2: Muito boa tarde para você. Estamos chegando agora. Frequência Jovem na sua estrutura. 93.5 na emoção. A partir de agora, 12 horas e 5 minutos. Após o Montanhesa Notícias, estamos chegando na sua tarde com Frequência no Ritmo Jovem na 93.5 para você. Nessa semana, seguindo a nossa grandiosa audiência no mês de maio. Hoje, 11 de maio de 2026. Os 10 primeiros dias úteis do mês de maio em 26 estão aí concluídos com sucesso e com a graça de Deus. Um mês produtivo, um mês das mamães, um mês também que é muito importante para todos os torcedores brasileiros e para todo mundo global.

do que se chama Copa do Mundo, hein? Logo mais na próxima sexta-feira, 15 para 5 da tarde, é a convocação oficial da Copa do Mundo 2026. Uma Copa do Mundo que será muito bem estrutural para alguns, mas os brasileiros preocupados com os jogadores, hein? Infelizmente, o Brasil hoje é uma parte precária para conseguir fomentar um time de ótima potência para passar as quartas de finais e assim em busca da sexta estrela. Mas confiamos nas nossas estrelas, depositamos as confianças em Vini Júnior, entre outros atletas aí na boa oportunidade. Vamos juntos! Ótima tarde para todo mundo, agora começando mais um sucesso, David Guetta. Vem cantando e abrindo o nosso Frequência Jovem com a minha companhia. Eu sou Victor Gabriel, telefone liberado para você e o WhatsApp subsequentemente.

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1: Meio-dia e 16 minutos.
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8: Hora certinha pra vocês, agora 12h19 aqui na sua tarde, início de segunda-feira, na grade da tarde da nossa segunda-feira especial da 93.5. A vocês um abraço, um bom trabalho também para todos os trabalhadores que estão agora conectados com a gente, sintonizados nessa semana especial que está só começando aqui, 12h19. Bom apetite, bom almoço para quem está conectado com a gente. Desde já, muitíssimo obrigado pela sua audiência. Agora quem canta? Calcinha Preta e Maiara e Maraíza, hein? Relógio de Saudade.
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7: Seu ritmo mais jovem da 93.5, agora 12h35, iniciando aqui uma grande semana produtiva, muito rica em paz, saúde e prosperidade para você. No outro lado, você que faz aniversário hoje, uma espetacular segunda-feira.

Para você, a segunda-feira de você se sentir totalmente 100% amado, abraçado por muitos amores próximo a ti, e hoje a nossa audiência em homenagem a todos vocês. Daqui a pouco vou estar passando também pelas listas do Facebook, quem completa idade nova hoje receberá os parabéns aqui dentro da programação, e também vou passar pelas áreas que hoje faz também aniversário, já é dia de alguma área em específico, e a gente vai também fazer aqui as nossas homenagens a todos vocês. Agora quem canta aqui, Alok e Félix, para você na sequência, vamos curtir mais uma grandiosa internacional.

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10: Ouvintes, agora 10 minutinhos, faltando para 1 hora da tarde. Daqui a pouco, segunda hora aqui do nosso Frequência Jovem. Hoje é dia de integração do telégrafo no Brasil, hein? Celebrado em 11 de maio. E é importante relembrar a importância do telégrafo para a integração territorial e o desenvolvimento das comunicações no país. A data homenageia um dos momentos mais importantes da história da comunicação brasileira. A expansão das linhas telegráficas pelo interior e o território nacional. Hein? O que é um telégrafo? Gente, um telégrafo, ele foi um dos primeiros sistemas de comunicação à distância da história moderna. Por meio de sinais elétricos transmitidos por fios, era possível chegar e enviar mensagens rapidamente entre cidades e regiões distantes. Antes do telefone e da internet, o telégrafo revolucionou a forma de como as informações circulavam. E é importante, hein? No Brasil.

O telégrafo teve um papel importante e fundamental na integração nacional, especialmente em áreas isoladas dos interiores. A instalação das linhas telegráficas ajudou a aproximar regiões distantes, melhorar a comunicação entre estados, fortalecer a administração do território e facilitar a operação militar e governamentais. E ainda é uma grande especialidade, né? Um abraço a todos vocês, obrigado sempre por estar inovando a nossa tecnologia e as nossas ancestralidades devem sempre ser homenageadas. Então, parabéns a todos aí, profissionais dessa área de integração do telégrafo no Brasil. Agora, MC Livinho e Mari Fernandes. Daqui a pouco eu vou falar um pouquinho mais, porque hoje também é um dia super importante, que é o Dia Nacional do Reggae no Brasil. 12:52, horário certinho pra você. Lojistas das lojas, um abraço, ótima tarde, bom trabalho, boas vendas e uma segunda-feira especial a vocês.

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4: Muito bem, queridos ouvintes, 1h02, aqui agora a sequência de Frequência Jovem. Já convido você, se você não segue o Instagram da nossa programação, já vai lá, viu? Acesse lá Montanhês FM 93.5 no Instagram, já segue a gente lá. Você vai ter todas as notícias recém-atualizadas hoje no turno da manhã, aqui pelo Departamento de Jornalismo, hein? Já tô aqui com o site aberto, através do montanhesa.com.br. Algumas notícias já foram ido subidas, então você já pode ter matérias aí 100% atualizadas agora do dia 11, tá bom? 11 de maio. Lá é exclusivo para você, 4 matérias aí justamente postadas no turno da manhã. E agora no turno da tarde vem mais e mais matérias, tá bom? Lembrando que daqui a pouco, 1h30 da tarde, vem aí o Minuto Notícias trazendo as atualizações a você através da nossa programação. Um abraço aqui também para todos os amantes de reggae. O Dia Nacional do Reggae é celebrado em 11 de maio no Brasil, homenageia um dos gêneros musicais mais marcantes do país e do mundo. A data reconhece a força cultural do reggae e a sua mensagem é de paz, resistência, valorização da identidade negra e a periferia. E aí você também vem fazendo essa tradução periférica, né? Que é o que o reggae propaga para todo mundo. Mais que um estilo musical, o reggae tornou-se um movimento cultural, associado à liberdade, à crítica social e à busca por igualdade. A origem da data da escolha no Brasil, a escolha foi a referência da data do falecimento do cantor jamaicano Bob Marley, considerado um dos maiores ícones do reggae mundial. A homenagem foi oficializada no ano de 2012 aqui no Brasil, durante o governo então da presidenta Dilma Rousseff, por meio da Lei 12.630. Bob Marley faleceu em 11 de maio de 1981, aos 36 anos, em Miami, nos Estados Unidos, vítima de uma melanoma que espalhou por outras partes do corpo e mesmo com uma carreira relativamente curta, tornou-se um dos maiores artistas de mais influência da história da música. Tá aí o resuminho pra você, daqui a pouco eu vou tocar um reggaezinho aqui pra gente matar a saudade e também homenagear esses grandes gêneros do Brasil. 1h05 na sua tarde, agora Latino, chega por aqui nas estruturas.

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4: Frequência Jovem de volta, 1h20 aqui no Frequência Jovem, na nossa Montanhesa FM. Loels agora vai cantar aqui uma diferença pra você. Ele sempre está por boa parte do Brasil, cantando, buscando seu espaço e trazendo seu jeito romântico de ser. Hoje já está com a família construída, está também buscando novos sucessos. Antes era aquele sertanejo mais romântico. Agora virou um dos maiores cantores de todos os tempos do pop do Brasil também.

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3: 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Casal fica ferido após carro sair da pista e bater em árvore na MGC 354.

0: vazante. Um grave acidente foi registrado na manhã deste domingo, dia 10 de maio, na MGC 354 entre Vazante e o distrito de Claro de Minas. Já na chegada à cidade de Vazante, segundo as primeiras informações, o veículo saiu da pista e colidiu contra uma árvore às margens da rodovia. No automóvel estava um casal morador de Vazante. A mulher precisou ser transferida para o Hospital Municipal de Vazante e, logo subsequência, foi aí também transferida a Patos de Minas devido à gravidade dos ferimentos. Já o marido sofreu apenas ferimentos leves e recebeu atendimento médico e foi liberado. Às 12h30, mais Minuto Notícias dentro do nosso Frequência Jovem.
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0: Agora na sequência para você, mais uma internacional de qualidade, a Com e David Guetta, Take We Off. Vamos curtir na sequência, 1h34 na sua tarde. Um abraço também para todas as escolas aí, pessoal da cantina nos ouvindo. Obrigado pelo carinho, todas as cantineiras, as merendeiras e todos os voluntários aí nas unidades das escolas aqui de ensino, tanto o fundamental, tanto as pró-infâncias e as escolas estaduais também, sempre conectado com o nosso grande Frequência Jovem. Na sua tarde agora, horário certinho, 1h34, vamos juntos até as 15 horas dentro do nosso programaço de hoje.

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Atenção para essa utilidade pública. Francisco Matheus Rodrigues perdeu o documento de seu carro e a sua carteira de motorista na proximidade da Farmácia Nacional até o Banco do Brasil, aqui em Vazante. Caso alguém venha encontrar, pode falar com ele através do fone 349-91-36-1859. Foi deixado na porta.

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3: Te deixando cada vez mais jovem aqui na sua tardezinha especial de segunda-feira, 1 hora e 53 minutos. Agora quem canta. Vamos lá, Thiago John tá chegando para fazer a nossa alegria. Nunca foi sorte, sempre foi Deus. Ele chega para trazer essa música pra gente no ritmo do Priseiro, aqui do nosso Brasil, para toda a nossa audiência. Thiago.

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2: Hora certinha agora com a gente, 14 horas e 6 minutos em ponto aqui pra você. Agora na sequência chegando David Carreira e Juliette do Big Brother Brasil pra todo mundo, hein? Cantando demais, já tem algumas músicas dela aqui no nosso estoque e ela agora volta pra trazer Vida Boa ao lado do David.

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3: 2:18.
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8: Ouvintes, agora uma hora certinha para vocês, agora 2:19 aqui, daqui a pouco mais Minuto Notícia, a partir das 2:30 aqui dentro do nosso programa. Momozinho, agora com o Tiaguinho fazendo essa grande boa para você através aqui do Sol, Céu ou Chão. Já já mais uma grandiosa internacional chegando na porta. Alô, lagamarenses, um abraço a vocês, obrigado pela audiência, Celso lá mandando mensagem pra gente, ótima tarde. Boa tarde também para todo mundo lá de Lagoa Grande, curtindo a nossa programação.

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1: 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A Câmara Municipal de Vazante volta às suas atividades normais hoje, nesta segunda-feira, dia 11 de maio. A Câmara Municipal de Vazante volta às suas atividades normais hoje, nesta segunda-feira, dia 11 de maio, às 18 horas. A sétima sessão ordinária da Legislatura 2025-2028 no plenário da Câmara Municipal. Na pauta da reunião, os vereadores irão apreciar projetos de resolução que concedem títulos de cidadania e honraria a senhora Luciene de Souza Bento. E também, entre as discussões e votações, o que concedem títulos honorários à senhora Lívia Santos Galvão e aos senhores Edil Paus Passos de Araújo, filho, e Mário Antônio de Jesus e Paulirã Batista da Silva. Então, a população é convidada a participar a partir das 18 horas lá no plenário da Câmara. Você pode visitar e estar acompanhando tudo o que vai estar acontecendo em tempo real, tá certo? Aqui finalizamos o nosso Minuto Notícias. Às 3h30 dentro do Bem Sertanejo, você terá muito mais informações.
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1: Para quem é jovem conectado com a gente, alô público da internet, nosso abraço a vocês, obrigado pela sintonia. Logo mais às 15 horas, Maurício comando nosso Momento Montanhês através do Bem Sertanejo. Agora quem chega? Melody, Naldo Bene de um lado e a Melody do outro, hein? Love Love, música do ano de 2023, que foi um sucesso. Essa música já passou de mais de 28 milhões de visualizações lá pelo YouTube, hein? E na frequência do rádio também tá um sucesso, que ela vai e volta aí tocando sempre em potência máxima.

0: compadre?
1: Em Jamaica.
0: Quando a gente tá em casa com as nossas namoradas,
1: sim, que é que tem?
0: A gente gosta de ouvir uma música relaxante, né, pai?
1: Bem relaxante.
0: Uma massagem assim.
1: Tá namorando?

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3: Queridos ouvintes, finalzinho de programa de hoje, obrigado por todo o carinho de vocês que assim ficaram comigo nessa edição de segunda-feira. Amanhã, terça-feira, encontrinho marcado a partir do meio-dia até as 15 horas aqui dentro do Frequência Jovem. A todos um abraço, ótima tarde restante de segunda-feira, felicidades a todos que fazem aniversário, obrigado por toda a carona de hoje. Agora chega Maurício Araújo e o Bem Sertanejo.
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A moda sertaneja vai chegar agora com força total na sua rádio. É. O Bem Sertanejo é esse programa que você conhece. Não tem espaço pra modinha, aqui a gente toca só modão, só coisa boa. Só aquelas modas, né, que marca saudade, que a gente recorda, né? Por aqui passam as melhores duplas sertanejas do Brasil. Segunda-feira, vai se preparando. Sabadão tem mais um forrozão do Maurício Araújo. É, passou a festa da Lapa, o pessoal já tá com saudade. E nesse sabadão, na Music Hall, nós vamos lá com Forró Bom, com mais um forrozão do Maurício Araújo, beleza? Pessoal aí tá convidado para estar com a gente a partir das 20 horas na Music Hall. E é preço promocional, é só R$20. É. Vamos embora começar o Bem Sertanejo! Para você que está trabalhando, está aí na construção, está nos bairros da nossa cidade, minha amiga dona de casa, comerciantes,

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0: 3:17, tocando só modão pra você aqui na 93.5 até as 18. Ei, Maurição, manda alusão pra mim aqui, tô te ouvindo aqui na cidade de Sorocaba. Ó, tá lá em Sorocaba, São Paulo, é o Dilan. O Dilan é filho do Maninho. Ó, Dilan, sabia que você tá morando em Sorocaba não, meu amigão? Como é que estão as coisas por aí? Tudo jóia, tudo tranquilo? Pega meu zap aí com o Gustavo Garcia, pra você de vez em quando mandar aqui um áudio, beleza? Ou uma mensagem, tá bom? Alô, Gustavo Garcia, como é que você tá? Tudo tranquilo? Cantando muito, graças a Deus. E o Dilan tá querendo ouvir aqui, ó, Quarto Vizinho com os Diplomatas da música sertaneja, que é o Peão Carreiro e o Praense. Mando, pode deixar que eu mando, viu? Vou mandar pra você. Quem está me ouvindo também é o Gustavo. Já tá sintonizado. Antes das 15 eu já tava esperando, Maurício.
2: Fala, Maurício. Boa tarde. Bom demais?
0: Tudo certo. Oh,
2: já estamos sintonizados aqui na Montanhesa, escutando bem sertanejo. Manda aí pra nós, Momentos a Dois, Jean Giovanni.
0: Valeu, amigão Gustavo. Tá programado, hein? Jean Giovanni. Mas antes eu mando essa aqui, ó. Vai pra São Paulo, lá na cidade de Sorocaba. Alô, Dilan! Grande abraço!

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2: 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O corpo do ciclista Romário Brant, de 39 anos, foi encontrado na manhã da última quinta-feira após 4 dias de buscas lá em Patos de Minas. De acordo com o Corpo de Bombeiros, uma dupla de ciclistas voluntários que participava das buscas localizou primeiro a bicicleta caída às margens de uma trilha, em seguida o corpo para realizar a retirada. Portanto, foi realizado o necessário abrir caminho na mata com uso de um facão e de foice, além de empregar também cordas e equipamentos de salvamento. A última notícia para complementar é que ainda de acordo com o Corpo de Bombeiros, havia uma arma de fogo próxima à vítima. A perícia, portanto, foi acionada e a partir de agora está apurando as circunstâncias da morte.
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2: 13 minutos, faltando para as 4 horas, segunda-feira. Obrigado e sempre pela audiência. Ora, tira aí o sabadão pra gente dançar ali na Music Hall, beleza? É sábado que vem, com forró bom, nós vamos pra Music Hall. Precinho ajeitado, só R$20, né? Então atenção Lagamar, atenção Sombrais e Tiro da Roça. Tô aguardando vocês, viu? Pessoal aí de Guardamó, né? Vamos fazer uma festa bonita no sábado com forró bom. Forrozinho em cima, organizadinho.

né? Ambiente gostoso, né? Vai ser a partir das 20 horas, tá bom? Estarei lá aguardando vocês na Music Hall. 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Oh, moda essa!

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4: Quatro horas e dois minutos. 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
0: Vamos atender um bocado de pedido aqui, Maurício. Ah, o povão, tá ligado? Deixa eu ver aqui, meu amigo Wagner Moreira. Vamos, Wagner, como é que tá? Maurício, manda um modão pra nós na Fazenda Barreiro, aqui no Canastra. É o Wagner. Você tá bom, Wagner? Grande abraço aí pra você, viu? Como é que tá a família? Tá tudo jóia? Lá em Coromandel, abraçar aqui o Fernando. Falou, Maurício, estou aqui na tirada do leite, estou aqui na fazenda, pertinho aqui de Coromandel. E manda para nós, eu do Chitãozinho Chororóis. Qual é uma bonita aí? Eu sou fã dessa dupla, gosto demais. Manda para minha esposa, a Elisângela. Somos seus ouvintes aqui em Coromandel. Aê, povão do Coró!
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0: Escolhi essa aqui para vocês de Coromandel, ó. Chitãozinho e o Chororó. Lembra dessa aqui, ó?

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Jadson Jadson, linda flor. Essa música é linda demais, né? Eu tô aqui. A gente chega aqui na rádio mais cedo, né? E a gente vai preparando aqui o Bem Sertanejo pra vocês. E a gente vai nas duplas, né? Bruno e Marrom, Chitãozinho Chororó, João Mineiro e Marciano, Zé Rico, Zezé. E a gente vai garimpando aqui os modão, né? E eu tô aqui na pasta do Chitãozinho e do Chororó. Gente, é difícil demais a gente falar quem que é sua melhor dupla sertaneja. Não tem como. Não tem como. Cada dupla no seu tempo, cada dupla no seu estilo, com seu jeito de cantar, né? Zé Rico aí, admirado por muitos, aí vem o Barreirito e tal. Interpretação, o Bruno, né, do Bruno e Marrone, canta demais, interpreta muito, ele canta demais. Aí vem o Edson e o Hudson, né? Aí você chega lá no Chitãozinho, Chororó. Como que você vai definir quem que é a melhor dupla? Aí tem Mato Grosso e Matias. Aí eu deparei aqui com o Chitãozinho, Chororó. Já rodei duas deles hoje. Esse Chitãozinho, Chororó, rapaz, vai ter moda bonita desse tanto. Essa aqui, por exemplo, ó. Essa aqui é só quem amou demais. Parece que é o mesmo produtor lá da época do Zezé, os arranjos, né, ó. Mesma linha, ó.

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1: 4h25.
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3: Já já tem as notícias pra você aqui no Minuto Notícias. Olha, tem uma família precisando de alguém que tem experiência para cuidar de uma idosa. É aqui em Vazante, tá bom? Então, se você tem experiência, tá querendo trabalhar e, né, tem paciência, gosta, né, precisa ser uma pessoa muito bem qualificada, né, para cuidar de uma idosa. Falar com a Gilvânia neste telefone aqui, ó, 9969-9998. Gilvânia, aí você fala com ela, né, e vocês combinam. É para cuidar de uma idosa. 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Vamos com moda!

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2: Sicoob Credivaz, mais que uma escolha financeira. Roubos de conta do WhatsApp, centrais de atendimento bancário, que não existem, lojas online físicas, fictícias e e-mails, mensagens de textos, piques falsos, só para você ter alguns exemplos. Gente, olha, essa avalanche de golpes virtuais leva nada menos que 6 pessoas a registrar queixas de estelionato por hora nas delegacias, isso em Minas Gerais. Dados da Polícia Civil mostra que só nos 3 primeiros meses deste ano já são 14.957 golpes virtuais. Em média, são 166 registros por dia, ou praticamente 6 a cada 24 horas. A própria Secretaria de Estado de Justiça e Segurança Pública admite uma tendência de crescimento e maior incidência desse tipo de crime no território mineiro. São crimes a cada minuto, tá, gente? Então, ó, fiquem atentos.
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3: Boa tarde, queridos filhos e filhas. Nesta segunda-feira, chega nesse momento da oração, vamos pedir a Deus a graça de nunca desanimarmos nessa peregrinação. Claro, pedindo o apoio de Nossa Senhora, principalmente Nossa Senhora de Fátima essa semana. Vamos lá? Em nome do Pai, do Filho e do Espírito Santo. Amém. Senhor, no final desse dia, eu estou novamente em Tua presença. E tenho consciência, Senhor, de que a vida é um contínuo caminhar. Tudo que tenho, roupas, pés, história, memórias, estão cobertos de poeira da estrada. São tantos caminhos, Senhor. Às vezes tomo o caminho certo, mas tenho consciência de às vezes tomar caminhos tortuosos, menos planos. Senhor, no dia de hoje, caminhei entre muita gente, e ao longo da estrada de hoje, talvez machuquei, talvez me feri, talvez magoei. Tenho consciência, Senhor, que na pressa andei tão rápido que não vi aqueles que estavam à beira do caminho esperando amor. Eu peço perdão, Senhor, pela minha indiferença. Senhor, eu sei que Tu queres que eu caminhe e eu não quero parar. É por isso que peço a graça de um bom descanso no final desta jornada de trabalho e que, voltando para minha casa, eu me reabasteça de amor e possa dar amor. Obrigado, Senhor, por este dia. E que no amanhecer de um novo dia eu esteja de tão forma repleto da Tua presença, abastecido do amor familiar, que eu enfrente uma nova jornada. Mas por hoje, por esse caminho percorrido de hoje, obrigado, Senhor. Nossa Senhora de Fátima, eu recorro nesta tarde e peço que eu jamais me canse de caminhar. Ave Maria, cheia de graça, o Senhor é convosco. Bendita sois vós entre as mulheres e bendito é o fruto do vosso ventre, Jesus. Santa Maria, Mãe de Deus, rogai por nós, pecadores, agora e na hora de nossa morte. Amém. Nossa Senhora.

0: Senhora de Fátima, quero te pedir forças para continuar sempre, sempre a caminhar em direção a teu filho Jesus. Amém. Boa noite a todos.
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Olha, 6:11 aqui no estúdio da Rádio Montanhesa. Uma excelente noite para você que tá aí do outro lado curtindo a programação. Acabou de ouvir essa belíssima oração de todas as tardes com o Padre Reginaldo Manzotti. Vai ficar comigo, Célia Lopes, com mais uma edição do Pediu Tocou desta segunda-feira, início de semana, 11 de maio de 2026. Quem nasceu no dia 11, nasceu sobre o signo de touro, a estação é a outono. Excelente noite para você em qualquer ponto da nossa cidade, nas cidades vizinhas, os nossos internautas, para você nas fazendas. Obrigada pelo carinho da sintonia. O programa é feito por você e para você, e a programação é livre. 3813-1113 é o telefone. Ou você interage aqui no 99688-1049. Mensagem a seu critério, de voz ou mensagem escrita. Vamos junto até às 9 da noite. Das 9 às 10, a voz do Brasil. Das 10 à meia-noite, ela, Ju Garcia, com o programa Cidade em Love. Então participe aqui da programação. Já na abertura, quero parabenizar a todas as mamães, que foi o dia das mães ontem, está um pouquinho atrasado, mas parabéns a todas nós, mamães, e aos pais também, que faz papel de mãe e pai para os seus filhos, tá? Começando, Zé Neto e Henrique. Errado sou eu,

Olha, 6:19, quero agradecer aqui a participação da Carminha, lá no bairro Novo Horizonte, tá dedicando música pro Braizinho e pro Zazá, a música pedida é com Christian Ralph, Cheiro de Shampoo. Ótima semana pra você, tá, Carminha? Pra você, pro Zazá e também pro Braizinho aí no bairro Novo Horizonte. E o Manuel tá lá nas tábuas, também ouvindo a 93.5. Um abraço para o Manuel aí nas tábuas. Boa semana também para você, tá, Manuel? Obrigada pelo carinho da sintonia. E para você tem Chineleiros do Forró, Trepadeira. Mas antes, Christian Ralph, Cheiro de Shampoo.

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2: Olha, 6 horas e 28 minutinhos. Eu quero aqui agradecer a participação de quem? Deixa eu buscar aqui. A participação da minha amiga Soraya. Ela tá dizendo aqui: boa noite, Célia, tudo bem com você? Manda uma música pra mim, Soraya, pros meus filhos Camille, Cauã, Vitor Hugo, pro meu marido Sheilin, pros meus pais José Luiz e Maria Aparecida, e pra minha irmã Sara e Michele. Nós estamos escutando você. Manda aí um de Chicote de Luxo, tá? Um alô também para o Marco Antônio. Obrigada pelo carinho da sintonia. Feliz Dia das Mães atrasado para você, tá, Soraya? Para sua mãe e para todos que for mamãe, que estiver aí juntamente com você ouvindo a 93.5. Daqui a pouco tem a música... Antes tem Tássio Viola, Preto Velho. Tássio Viola e Voz, Preto Velho. Na sequência, tem Chicote de Luxo para você, tá? Para vocês.

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2: Olha, 6 horas e 42 minutos, nós estamos praticamente encerrando a primeira hora do programa, que vai com você até as 9 da noite. Lembrando, é livre a programação. Você pode participar aqui pelo 3813-1113 ou interagir comigo no 99688-1049. A voz hoje não está muito boa, amanheci bem, ruinzinha da gripe, mas nós vamos levando até as 9 da noite, tá bom? É, deixa eu falar com quem agora. Cadê, cadê? Deixa eu buscar aqui. De onde? Tá muito ruim a minha voz. Mas nós vamos falar. Cadê? Ah, tá aqui. Fala aí, minha amiga. Tudo bem? Boa noite.
3: Oi, Célia Lopes. Boa noite. É a Cleide, aqui do Bagamar.
2: Fala, Cleide.
3: Célia Lopes. Feliz Dia das Mães pra você.
2: Pra nós,
3: eu queria que você rodar a música pra mim com o Gino e Gino. Tô chonado sem quantia. Mandar pro meu compadre Sebastião, que fez aniversário.

casado aí pro seu cunhado, tudo de bom pra ele. Essa data repita por muitos e muitos anos, com muita saúde e paz. Tendo saúde e paz, o resto a gente corre atrás, né? Nós vamos então ouvir aqui, dá pra passar as duas, porque praticamente tá sem participação aqui. Então nós vamos ouvir Gini Geno, Chonado Sem Quantia, na sequência Goiânia Paranaense Aos Olhos de Deus, e o Celso Machado aqui, ali na esquina de cima, no cabaça, espeto, gol.

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4: 6h55, 5 minutinhos para nós encerrarmos aqui a primeira hora do programa. Com a participação da Divina Martins, você estava sumida, Divina. Um abração para você, tá, gata? Ela tá dizendo, oi, Célia Lopes, boa noite, tudo bem? Eu quero ouvir a música de Tarcio Oliveira, tá doendo demais. Dedicar para você, para todos os ouvintes do seu programa. Ela agradece, e eu que agradeço a participação, tá, Divina? E ela diz assim, que a sua noite seja abençoada por Deus. Tudo de bom para você e a sua família. Obrigada, tá, Divina? Um abração para você, para sua família também. Uma semana super abençoada, tá bom, minha nega? Um abraço. E também a participação do meu amigo Fabinho Meloso. Fala, Fabinho, tudo bem? Boa noite, seja bem-vindo.
5: Boa noite, Célia, tudo bem?
4: Graças
5: Fabinho Meloso,
4: a Deus. Fala,
5: fim da linha. Célia,
4: oi.
5: Manda pra nós aí, Irmão da Lua, com Zezé de Camargo e Luciano. Tá eu, Tomás.
4: Um abraço pra galera aí, tá?
5: Wilds, Binga Véi. Estende ela pra todo mundo da Beira da Catirina, pro Sombrais, pro Retiro da Roça. Manda pra Daniela, que tá lá no Retiro. Tá na Montanhesa, tá beleza.
4: Valeu, Fabinho. Um abraço pra você, pra todos que estão aí no Retiro e essa galera que você citou na sua mensagem, tá? Boa semana a todos. Obrigada pelo carinho da sintonia. E o Belchior, lá de Lagoa Grande. Fala, Belchior. Tudo bem, meu amigo? Boa noite.
6: Boa noite, Sérgio.
4: Espirrou, Belchior.
6: Tudo bem com você?
4: Graças a Deus, meu amigo. Só uma
6: Manda
4: gripinha.
6: Pra mim é Gilberto e Gilmar, pra mim curtir aqui. Lagoa Grande, o Belchior. Se for por minha causa, não fica sem participação, não.
4: E eu agradeço, meu amigo.
6: Top. Tá na Montanhesa, tá beleza.
4: Com a música.
6: Ah, esqueci de falar o nome da música, Assino com X.
4: Valeu, Belchior. Eu agradeço as palavras, tá, meu amigo? Um abração pra você e pra todos que estão aí na cidade de Lagoa Grande. A audiência da rádio é muito boa por aí. E a gente agradece, tá? Eu agradeço aqui em nome de toda a equipe da 93.5. Nós vamos ouvir aqui Tarcio Oliveira, tá doendo demais. Na sequência, Gilberto e Gilmar, Assino com X. E pra finalizar o módulo, Zezé de Camargo e Luciano, Irmão da Lua, Amigo das Estrelas.

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5: Olha, 7:10, eu tô aqui com mais uma participação. A garganta tá ruim mesmo hoje, tá? Eu tô com a participação da Adalta, ainda bem que a participação agora tá mínima nessa segunda-feira, porque a voz não tá ajudando muito, não. Fala, Adalto, seja bem-vindo ao programa. Boa noite.
6: Oi, Sônia Lopes, boa noite. Toca a César Minotti, Fabiano. Estressado, mulher estressada. Felicia, todo mundo na Rádio Montanheira. Tá na Montanheira, tá beleza. Tamo junto, viu, Sônia Lopes?
5: Valeu, meu amigo. Um abração pra você. Abraço pra todos que estão aí na comunidade do Pântano. Obrigada pelo carinho da sintonia de todos, tá? Vamos ouvir César Menotti e Fabiano, Estressada. Na sequência, tem Renan e Raí, Vida pelo Avesso. E pra finalizar, Gino e Geno, Chapéu de Palha.

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6: Olha, 7 horas e 22 minutinhos, esta é a segunda hora do programa que vai com você até às 9 da noite, tá? Eu quero agradecer a participação do Gaspar de Souza, ele ligou aqui no 3813-1113, tá dedicando a música de Barreirito, Vestido Colado, pra turma que tá com ele lá no bar, na comunidade do Frio. Boa semana a todos aí, obrigada pelo carinho da sintonia, tá, Gaspar? E por estar contribuindo aqui com a programação musical. Vou falar com Magno, né, é Magno, lá em Nova Jazz, nos Estados Unidos. Ele tá dizendo, boa noite, Célia Lopes, eu gostaria de pedir uma música de Zeneto e Cristiano, eu quero oferecer para os meus amigos de trabalho, o Jairo, o Marquinho, o Clésio, eu gostaria de oferecer a todos que estão na sintonia. Abraço, tá na montanhesa, tá beleza, né, Magno? Um abraço pra vocês aí, tá? Boa semana. Aí deve estar começando a escurecer agora, né? Um abraço também pro Robson do Pandeiro. O Robson do Pandeiro mandou uma mensagem enorme aqui, tá? Eu vou levar ela um pouquinho ao ar, não vai dar pra colocar toda, tá, Robson? Então, um abraço pra você. Ele tá divulgando um trabalho aqui. Vamos ouvir.
7: Opa! Alô, Bahia e região, aqui quem vos fala é Fernando Costa.
6: É o Fernando Costa.
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0: É a voz do Fernando Costa, tá? Então ele tá divulgando aí a Cavalgada da Bainha. Um abraço pra galera que tá aí na Bainha também ouvindo a gente. Eu vou ouvir quem agora? Oi, boa noite, tudo bem?
1: Sheila.
0: Oi.
1: Pedindo mandar a música pro Babachão. Modesta Fonte, tá inteirando 59 anos. É mais, que... Aí você manda essa música pra ele. E pra toda da aí de Varona.
0: Só não falou o nome da música e nem o nome da pessoa que tá falando, né? Mas tá aqui no celular do Gustavo. Tá? Um abraço pra vocês aí. Parabéns pra você, tá, Sebastião? Tudo de bom, muita saúde, muita paz. Tendo saúde e paz, o resto a gente corre atrás, né? Parabéns também aos aniversariantes aí desse 11 de maio. Tudo de bom pra vocês. Nós vamos ouvir aqui Barreirito, Vestido Colado, na sequência. Carlos Alexandre, Ciganinha e Zenete Cristiano, amigo taxista.

0: gente!
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4: 7h35.
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12: Olha, 7h36, 6 minutinhos aqui da metade do programa que vai com você até às 9 da noite. Eu tô aqui com a participação do Clésio, também lá nos Estados Unidos. O sol tá bonito aí, hein, meu amigo? Fala, seja bem-vinda, seja bem-vindo, né, melhor dizendo, ao programa. Clésio, um abraço pra você.
13: Um abraço pra galera. Boa tarde, Célia Lopes.
12: Boa tarde, boa noite.
13: Boa noite. Aí, é boa noite.
12: Tá bonito o sol aí, Clésio.
13: Passar a música aí pra nós aí, nós escutar aqui. Canoeiro, oferecer aqui para o meu amigo Magno aqui.
12: Ó, o Magno.
13: Para o Marquinho.
12: Abração, Magno.
13: Para o Jairo. Tamo aqui, ó, o solo ainda tá alto.
12: Tá bonito.
13: Tamo aqui preparando um deck aqui. E só curtindo a musiquinha aqui. Tá na Monteiza? Tá, beleza.
12: Valeu, Clésio. Um abraço pra você. Um abraço ao Magno. Deu um tchauzinho aí. Um abração pro Magno e pra todos que estão aí fazendo esse trabalho, tá bom? Obrigada pelo carinho da sintonia. E, Cícera, a música pedida aí, a sua música, eu não consegui aqui. Agora, se você quiser mandar uma nova mensagem pedindo uma nova música, eu vou ter o prazer de atender você, tá? Ela tá dizendo, boa noite, minha flor, manda aí pra mim a música que ela pediu, eu não tô tendo aqui no momento, só pra curtir mesmo, tá? E ela agradece e ela deseja um feliz dia das mães pra mim. Pra você também, tá, minha amiga? Um abração pra você, feliz dia das mães. E obrigada por estar sempre aí do outro lado e contribuindo com a programação musical. Nós vamos ouvir Tião Carreira e Pardinho, Canoeiro, que é o pedido do Clédio. Na sequência tem Sérgio Reis e Filhos tocando em frente. E pra finalizar o módulo, tem Baltazar, Violeiro e Martinho, Espelho da Vida. Música.

Hey. Nós vamos chacoalhar um pouquinho agora, né? Vai.

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2: Olha, 7 horas e 50 minutos, gente, olha só. 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É o programa Que Tá ao Ar com você, vai até as 9 da noite, lembrando, logo após tem a Voz do Brasil, e assim que termina a Voz do Brasil, vem a Ju Garcia com o programa Cidade Nova. A voz não tá ajudando muito não, mas vou chegar até as 9 da noite aqui com a participação do meu ouvinte, tá? Vou falar agora com o Andrezinho de Paracatu. Fala, meu amigo, seja bem-vindo ao programa, boa noite.
3: Que dequinha.
4: Boa noite, Sara Lopes.
2: Boa noite, meu amigo.
4: Do Galo. Tô aqui com o Adriano, meu companheiro aqui e tudo. Aí o Adriano falou assim...
2: Ué, parou? Deixa eu ver o que aconteceu aqui, Andrezinho, só um minutinho, tá? O negócio deu uma paradinha aqui, deixa eu ver se... Cadê? Vou buscar aqui novamente. Aí fala, como recomeça novamente, meu amigo, boa noite.
3: Que dequinha.
4: Boa noite, Sara Lopes. É o Andrezinho do Galo. Tô aqui com o Adriano, meu companheiro aqui e tudo. Aí o Adriano falou assim, triste destino. Eu lembrei demais. Paulinho Lurdinha, dos Filhos de Goiás. O nome da música é esse mesmo que o Adriano falou comigo aqui, triste destino. Você vai oferecer para todos os vazantinhos, todos os paracatuenses, pessoal de Guardamol, Lagoa Grande. Gente, pelo amor de Deus, claro, de Minas, tem um menino que é apaixonado com essa música, ele chama Maurício.
2: Maurício.
4: Então, Sérgio Lopes, tá certo. Andrezinho do Galo, de Paracatu, você vai oferecer isso para todo mundo do Morro Agudo e todo que está te ouvindo. Um abraço, meu benzinho. Fica com Deus.
2: Valeu, Andrezinho. Fica com Deus também. Então, um abração para você e para essa galera que você citou na sua mensagem. Uma semana super abençoada para vocês aí, tá bom? A Cícera pediu a música aqui do Vitor e Léo. Cícera, eu acho que o nome da música é Lembranças de Amor, tá? Ela colocou aqui, Vitor e Léo, preciso dizer o que acontece com o meu sentimento. Eu acho que o nome da música é Lembranças de Amor. Se não for, você me desculpa, tá bom? Um abraço mais uma vez pra você e mais uma vez feliz Dia das Mães atrasado, tá? Nós vamos ouvir então Vitor e Léo, Lembranças de Amor, Os Filhos de Goiás, Triste Destino. E para finalizar o módulo, tá chegando o Geraldo Viola e Dino Guedes, Falcão Ferido.

contar bem direitinho como foi que aconteceu, o motivo em que a Lurdinha tão depressa morreu. 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Estava com a mão direita bem segura e bem fechada. Somente Paulinho pôde abrir a mão de sua amada. Nesta hora Paulinho chegou no meio da multidão, abriu a mão de Lurdinha e caiu morto no chão. Na palma da mão da moça estava escrito com tinta escura: Paulinho

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7: Olha, 8 horas e 9 minutos aqui no estúdio da Rádio Montanhesa. Essa é a última hora do programa, que vai com você até as 9 da noite, com a participação mais uma vez do Belchior, lá da cidade de Lagoa Grande. Ele tá dizendo: Célio, eu vou te pedir mais uma, se for possível. Eu gostaria de ouvir a música O Dia em que Saí de Casa, com Zezé de Camargo e Luciano, porque ontem foi o Dia das Mães, né? Essa música é lembrança viva da minha mãe. Eu trabalhava com um caminhão de carvão e ela sempre me abençoando quando eu saía para viajar. Infelizmente, ela já não está

mas aqui, eu sinto muito, tá, meu xó? Um abraço pra você, vai sim. Você vai ouvir ela e vai lembrar, especialmente quando ela te abençoava, quando você saía de casa, tá bom? Obrigada pelo carinho da sintonia mais uma vez. Nós vamos ouvir aqui Zezé de Camargo e Luciano, no dia em que eu saí de casa. Na sequência, tem Gustavo Lima, Alcino Landim, é um popurri, tá? E pra finalizar o módulo, vem Rio Negro e Solimões, com João Pedro e Cristiano, obra de poeta.

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5: Olha, 8 horas e 23 minutos, achados e perdidos, oferecimento 93.5, Francisco Matheus Rodrigues. Ele perdeu documentos de um carro e a carteira de motorista da Farmácia Nacional até o Banco do Brasil. Caso você tenha encontrado, entrar em contato com ele no 99136-1859. Foi deixado na recepção da Rádio Montanhesa um cartão bancário do Banco Santander, um cartão do Banco Santander em nome de Felipe H.R. da Silva. Esse cartão está disponível para ele aqui na emissora da Rádio Montanhesa. Utilidade Pública volta amanhã, nesse mesmo horário aqui no programa.

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0: Olha, 8 horas e 24 minutinhos. E o Andrezinho do Galo, lá de Paracatu, ele pediu uma música que o colega, quer dizer, o colega dele pediu para que ele mandasse a mensagem, mas eu já coloquei a outra mensagem no ar, tá, Andrezinho? Eu vou mandar só um alusão para vocês aí, tá? Para você e para o seu amigo, que tira leite juntamente com você. Obrigada pelo carinho da sintonia. E a música que ele pede Lourenço e Lorival, Vingança do Caçador. Na sequência tem Chitãozinho e Chororó com o Daniel, é um popurri também. E Jorge Mateus, Querendo Te Amar.

0: Muito obrigado, gente.
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Olha, 8 horas e 35 minutos. Eu quero agradecer a galera que participou aqui da programação da noite desta segunda-feira, início de semana. Desejar uma semana abençoada a todos, aos que participarem, a você que está em casa ouvindo a 93.5, tá? Um abraço pro Andezinho lá de Paracatu, o Belchior lá de Lagoa Grande, a Cícera, minha amiga, o Clésio nos Estados Unidos, o Magno em Nova Jersey também nos Estados Unidos, o Gustavo, o Robson do Pandeiro, o Fabinho, o Meloso e todos que estão aí no Retiro da Roça, próximo ao Retiro, a Divina Martins, o Adalto, a Soraya e toda a família. Bom final de semana pra você, tá, Soraya? Pra toda a sua família e seus amigos, tá bom? Obrigada pelo carinho da sintonia. Nós vamos ouvir aqui nesse módulo musical Donizete, Ai Amor, Ronaldo Viola e João Carvalho, Nas Grades do Tempo.

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Olha, 8 horas e 46 minutos, nós estamos já no penúltimo módulo musical do programa Pediu Tocou da noite desta segundona, só o início da semana, né? Tem muito Pediu Tocou a semana inteira. Nós vamos curtir aqui Mato Grosso e Matias, Falso Juramento.

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5: Olha, 8 horas e 51 minutos e chegou aqui o finalzinho do programa. Eu peço desculpa pela voz, agradeço a você que participou direto ou indiretamente da programação. Te desejo uma semana super abençoada. Amanhã eu volto a partir das 6 da tarde com mais uma edição do Pediu Tocou. As três últimas, Henrique Tarcísio, Mão da Noite, Jads e Jadson, Sangue Novo e Gosto e Desgosto, também é um popurri, e Christian Ralph, Noite de Tortura. Na sequência, A Voz do Brasil, logo após, Gil Garcia com o programa Cidade em Love. Valeu, forte abraço, boa semana e até amanhã, se Deus quiser.